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4: De volta com a Balada 102, pra você que está ligando aí seu rádio agora, muito prazer, eu sou Marcos Vinícius, te faço companhia nesta noite de sabadão, dia 18 de julho de 2026. E abrindo a segunda hora da nossa programação com Bruno e Marrone, participação do Zeca Pagodinho, de Tanto Eu Amar Você. Tá na nossa? Tá bom demais.

0: mais sucesso com Luiz Cláudio e Juliano na Hora de Amar.
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2: E um minuto.
3: 21 horas.

É isso aí, primeiro lugar em todo lugar, é a nossa FM 102,9, líder de audiência. E nós vamos seguindo com a programação da Balada 102, nesta noite de sabadão. Agora tem César Menotti, Fabiano, Dona, abrindo mais uma sequência.

0: É Marília Mendonça, Deixa Ela Saber, fechando mais uma sequência.
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2: 21:40. 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
0: 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Muito bem, nós vamos seguindo com a Balada 102. Sempre, né? Com muita música boa, muito sucesso pra você, amigo ouvinte. E agora tem o Ponto G com Felipe Araújo, participação do cantor Panda.

0: Boiadeira Linda, sucesso Breno e Matheus e DJ Jiraiya Wai na balada 102.
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2: 21:56.
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0: Alô você, muito boa noite, seja bem-vindo, seja bem-vinda na programação da Nossa FM, a balada 102, noite de sabadão, 18 de julho, e o sucesso não para. Agora tem Obrigado Moleque, F Duma e Jeca.

0: 2.
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0: 90-10 é mais um sucesso de Maiara e Maraíza.
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2: 22:10. 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

Tá na nossa, tá bom demais. Vamos que vamos, seguindo com a Balada 102 nessa noite de sabadão, já na reta final da nossa programação. Daqui a pouquinho também tem o Nação Sertaneja, né? Seguindo com a programação nesta noite de sábado. Mas enquanto isso, a última sequência de hoje, começando com Eu Duvido, é Guilherme Benuto e Panda.

0: É a Mariposa, sucesso de Mato Grosso e Matias, participação de Zezé de Camargo e Luciano, fechando, concluindo a balada 102 deste sabadão 18 de julho, que vai chegando aí ao seu final, desejando a você, amigo ouvinte, uma ótima noite. Eu volto amanhã, domingo, às 14h, na programação do Paradão Sertanejo, tá bom? Na sequência da programação da nossa FM, tem mais sucesso, né? Com o Nação Sertaneja. Todos um grande abraço e até amanhã.
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5: 22h29.
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7: No clima de festa, na onda de emoção, Evandro Filho na área, hein? No seu fim de semana. Tá preparado aí? Eu tô preparado aqui também, hein? Bora começar com Marcos e Belucci, Abandonando.

0: Valeu!
1: Obrigado, gente.
2: Não desfinaliza o nosso fim. E aquele Gilmar, é sofrência. Fica sofrendo não, vai. Vai curtir, vai descansar, vai ouvir Diego e Vitor Hugo.

0: O som do grupo Tiva Variedade para fechar a primeira sequência do nosso fim de semana especial do Nação Sertaneja. Para você em casa, de folga, de férias, o que tá no plantão aí, bom trabalho para você. Seguimos juntos tocando o melhor som sertanejo. Depois do intervalo eu volto trazendo o ritmo de Enzo Rabino.
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3: 22:43.
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0: Eu falei que era rápido, hein? Já estamos por aqui com Enzo.

Zé Felipe e Ana Castela, sua boca mente. Um abraço especial aí pra Paula, que é fã do Zé Felipe. O José tá ligado com a gente e pediu Gilberto e Gilmar. Tá aqui, ó.

0: Franco, Cristinas, neste 24 de janeiro, 2026. Às vezes você olha o app do banco, tá lá negativo, ainda mais agora em janeiro. IPVA, IPTU, aquela fatura salgada que veio de dezembro também, hein?
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3: 22:57.
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0: Oi, aqui é o Evandro Filho, já de volta, cumprimentando a Jaqueline, tá em casa, botando a casa em ordem. Valeu, Jaque, ela é fã de Fernando e Sorocaba.

0: Quem gostou faz barulho aí.
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2: Eu acho que você tem que mandar aquela mensagem. Mas manda o que tá no seu coração. Porque se fosse eu falaria.

0: Raça Brava.
1: Reclama com ela, ao vivo, ritmo de Louver. Já já eu volto trazendo o Henrique.
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4: 23:13. 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
1: Oi, turma. Aqui é o Evandro Filho. Já estamos na área, hein? Com muita música, com sucesso, com energia no ar, no seu fim de semana. O Henrique.

0: som de Breno Ferreira com Michelle Andrade, baby, aqui na programação. Um abraço pra Maíndra, curtindo a nossa programação. Tem a Estela, tem o Fábio e agora tem Felipe Rodrigo.
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0: amigo. É sofrência, hein? Ó, depois do intervalo eu volto trazendo o Cantinho Caipira pra gente matar a saudade juntos. Até já.
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3: 23 horas e 27 minutos.
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0: Que bom que você tá por aí, curtindo o nosso Cantinho Caipira no seu fim de semana, agora com moda sertaneja, hein? Eu trago essa moda aqui de Dudu e Dalvan e a Dama de Vermelho, pra gente cantar, dançar e se encantar.

Caboclo Jeitoso, hein? Essa daqui é do Daniel, Fernando e Noronha. O Daniel pediu essa daqui, eu tenho certeza. O Daniel tá aqui curtindo o nosso programa, tá trabalhando. Agora tem Cacique Pajé e o Disco Voador.

0: grande paranaense, uma das preferidas do Cícero, A Vida de um Boiadeiro. Ouvimos ainda Lil e Léo, Sementinha, Cacique Pajé, Disco Voador, e já eu volto trazendo muito som pra você.
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3: 23:46.
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0: Oi, turma. Aqui é o Evandro Filho. Já estamos de volta no seu fim de semana. Ah, pelo amor de Deus, hein? Bora cantar com Jorge Mateus.

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O som da dupla César Menotti e Fabiano com Cleiton e Romário. E pra quem tá fazendo aniversário hoje, parabéns, felicidades, tudo de bom. Dali Música, Henrique Juliano.

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0: som que você adora, fechando Nação Sertaneja de hoje. Muito obrigado pelo carinho de sempre, pela companhia. Até a próxima e tchau, tchau.
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2: Meia-noite, 3 minutos. 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
3: Uma hora
4: e 2 minutos.
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3: 2 horas e 2 minutos.
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3: 4 horas e 58 minutos.
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4: 5 horas e 59 minutos.

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1: Olá, olá, salve, salve, simpatia, boas vibrações pra você. Tô chegando na sua sintonia com mais uma edição do nosso Clube da Viola, o clube que mais toca modão no seu rádio, Clube da Viola. Eu sou o Rodrigo Souza, te faço companhia a partir de agora. Então vem comigo, vem com sucesso, que a gente começa trazendo modão pra relembrar. Fruto Proibido, João Mulato e Douradinho.

Pousada de Boiadeiro, Tião Carreira e Pardinho. Tá chegando aí mais um modão com Pedro Bento e Zé da Estrada, Heróis sem Medalha.

0: paranaense, o poder do criador, para fechar dessa forma mais uma sequência de músicas, uma sequência de sucessos para você ligado aqui no nosso Clube da Viola, hein? Fica ligado. Agora a gente vai para um breve intervalo e volta já já.
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3: 6:16.
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1: Clube da Viola de volta. Tem música, tem sucesso, tem informação e tem muito modão pra gente relembrar juntinhos. Começando com Tunique Tinoco, Pé de IP.

0: Bel e Caim, bolo de terra, mais um modão chonado, sofrido pra gente curtir aqui no nosso Clube da Viola, que é o clube que mais toca modão no seu rádio, hein? Fica ligado aí, intervalo é rápido e a gente volta já já.
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3: 6 horas e 36 minutos.

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1: Já voltamos com o nosso Clube da Viola. Hora de modão, hora de sucesso, que agora tem Divino e Donizete, 30 anos de viola.

0: Silveira e Barrinha, Linda Cigana, fechando essa sequência de músicas e sucessos aqui do nosso Clube da Viola. Voltamos já já.
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3: 6:52
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4: Estamos de volta, é o Clube da Viola no seu rádio, trazendo as melhores músicas, trazendo os grandes sucessos pra você. E antes de trazer a próxima música, mandar aquele abraço, aquele alô especial pra você ligado, sintonizado junto com a gente, né? Vamos de Léo Canhoto e Robertinho, meu velho pai.

é o Jeitão de Caboclo. Mais um sucesso do Clube da Viola, o seu clube dos modões. Agora tá chegando aí o som de Dino Franco e Moraí, Manto Estrelado.

0: Zico e Zeca, Velho Peão, pra fechar mais essa sequência musical do nosso Clube da Viola, e a gente volta já já.
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3: 7:11.
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1: De volta com o Clube da Viola no seu rádio, tem música, tem informação, tem sucesso, abrindo a última sequência Carreiro e Carreirinho. Zé Claudino.

0: E Donizete, a navalha da justiça, fechando mais uma sequência do nosso Clube da Viola. Gente, obrigado pelo carinho, pela audiência, um grande abraço aqui do Rodrigo Souza, até o próximo programa, se Deus quiser. Tchau, tchau, até lá.
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0: Olá, bom dia. Bom dia para você, família da região. Bom dia a você, agricultor familiar, produtor rural de Chopinzinho da região. Bom dia a você da cidade que também está ligado aqui no nosso Momento Sintraf. A partir de agora, você acompanha o programa do Sindicato dos Trabalhadores na Agricultura Familiar de Chopinzinho e Sulina, com notícias, com informações de toda a nossa região. Hoje é dia 19 de julho de 2026, domingo, né? E aqui a gente está iniciando para trazer muitas informações, trazer tudo o que foi notícia, o que foi destaque relacionado à agricultura familiar durante esta semana. A produção e apresentação é de Evandro Artuzzi. E já no início eu trago o nosso calendário agrícola com informações sobre o plantio, o que, que pode ser plantado, né, durante esta semana, de acordo com o calendário elaborado pela Acessuar. Hoje, domingo, dia 19, é indicado para o plantio de raízes, tubérculos e bulbos. Amanhã, dia 20, também raízes, tubérculos e bulbos. Dia 21, também. No dia 22, quarta-feira, até o meio-dia, é indicado para o plantio de raízes. Depois disso, indica-se para o plantio de flores. Também na quinta, na sexta-feira, indicado para o plantio de flores. No sábado, folhas e caules. E no próximo domingo, indicação aí para o plantio de frutos, né? São os detalhes do nosso calendário agrícola já aqui no início do nosso Momento Sintraf.
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0: Eu quero trazer para você a previsão do tempo neste domingo. Tempo bom, dia ensolarado com temperaturas entre 15 e 25 graus. Aumentou a temperatura, nós tivemos aí alguns dias de chuva na semana passada, depois o tempo melhorou e veio o frio, mas, né, a partir aí da quarta-feira começaram a subir as temperaturas. Hoje, temperatura mínima é de 15, a máxima pode chegar aos 25 graus. Teremos um domingo de sol. Amanhã, segunda-feira, sol entre nuvens, temperatura entre 17 e 25 graus. Na terça-feira, previsão de céu parcialmente nublado, já com possibilidade de pancadas de chuva. A máxima será de 25 graus. Na quarta e na quinta-feira, a previsão é de chuva, está informando o CIMEPAR, né? Quarta e quinta-feira, com previsão de chuvas aqui para nossa região de Chopinzinho, né? O que indica o Sistema de Meteorologia do Estado do Paraná, o CIMEPAR.
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0: E eu, no início aqui do nosso programa, quero trazer uma boa notícia para você, produtor, você, agricultor. Durante essa semana teve um debate em relação às dívidas rurais e, após um acordo, a renegociação das dívidas será feita por medida provisória, né? Teve toda uma tratativa aí durante esta semana na Câmara dos Deputados, que acabou então resultando em uma medida provisória que vai tratar aí da renegociação das dívidas rurais. Vamos acompanhar os detalhes, né, as informações dessa decisão e dessas tratativas.
3: As regras para renegociação de dívidas rurais contam com juros menores para auxiliar produtores impactados por eventos climáticos extremos. A medida provisória foi publicada em Diário Oficial Extra depois de um acordo com o Congresso Nacional. Cerca de 100 bilhões de reais podem ser renegociados. Produtores que entre 2019 e 2025 tiveram prejuízos de 30% em duas ou mais safras por causa de enxurradas e estiagem, entre outros eventos, ou por redução de preços, podem pedir a linha especial de empréstimo. Agricultores familiares têm limite de crédito de R$400 mil, com juros de 6% ao ano. Mini, pequenos e médios produtores, R$2 milhões, com taxa de 9% ao ano. E os demais podem pegar até R$4 milhões, com juros de 12% ao ano. O prazo para pagamento é de 8 anos. Produtores que tiveram perdas de mais de 40% em três ou mais safras, provocadas exclusivamente por eventos climáticos, têm condições de limite e de juros melhores, além do tempo de pagamento ser de 10 anos. O texto menciona também que produtores e técnicos que utilizarem documentos, relatórios ou laudos falsos para conseguir os financiamentos podem sofrer penalidades civis, administrativas e penais, entre elas a perda do benefício, devolução do dinheiro, além de ficar impedido de receber incentivos públicos por 5 anos. A medida ainda prevê que a União poderá ser cotista de um fundo garantidor para cobertura de operações de crédito rural. Segundo o ministro da Fazenda, Dario Durigan, o aporte federal deve ser de R$2 bilhões. Da Rádio Nacional em Brasília, Gabriel Brum.
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0: E nesta semana também teve uma boa notícia para o município de Rio Bonito do Iguaçu. Foi inaugurada a sede e também instalado oficialmente em Rio Bonito do Iguaçu o Sintraf, o Sindicato dos Trabalhadores da Agricultura Familiar, que tem como primeiro presidente o Sérgio Knopf. Ele é morador ali da região do assentamento e vai presidir o Sintraf Rio Bonito do Iguaçu, né? A gente participou lá da solenidade de inauguração que aconteceu na última quarta-feira com participação de muitas autoridades. Vamos acompanhar aí, vamos saber na reportagem tudo o que aconteceu por lá e como vai funcionar agora o Sintraf Rio Bonito do Iguaçu.
4: Uma breve solenidade na manhã desta quarta-feira, dia 15 de julho, marcou a instalação e inauguração oficial em Rio Bonito do Iguaçu do Sintraf, o Sindicato dos Trabalhadores na Agricultura Familiar. A entidade vem para o município com apoio da FETRAF, a Federação dos Trabalhadores na Agricultura Familiar. De acordo com Sérgio Knopf, primeiro presidente do Sintraf, as discussões começaram há cerca de 6 meses.
5: Rio Bonito e Iguaçu hoje tem mais de 2.500 famílias de pequenos agricultores. A gente viu a necessidade de mais ferramenta para esses agricultores trabalhar, né? A gente fez uma discussão aí, mais ou menos uns 5, 6 meses aí, viu essa necessidade, então hoje oficializamos o Sintraf em Rio Bonito do Iguaçu.
4: Antes do Sintraf aqui, como que os agricultores familiares buscavam auxílio?
5: Então, Evandro, na atualidade, hoje, no Rio Bonito, tem 2 sindicatos, né? Devido às demandas, a gente achou por bem fundar, formar o Sintraf. Então, a gente está contente, através das organizações, ainda hoje a gente fez uma reunião com os ribeirinhos, a gente está puxando as discussões aí. A gente está contente porque o povo está colaborando e está feliz, parceiro, e a gente buscando as demandas e tentando ajudar na solução.
4: Para quem quiser se associar agora, como é que vai funcionar?
5: Então, chegar até o Sintraf, né? Aí a gente recebe bem todos os produtores, a gente quer que o produtor venha, traga os problemas para o Sintraf, porque o problema do produtor é nosso, e sossiga nós, né? Nós temos que manter a entidade, para que a entidade seja forte e a gente vá em busca da solução para os nossos problemas, que não são pouco, né? A gente agora, de pouco, aí, numa outra reunião, a gente tratou das questões ambiental, a gente não é contra o meio ambiente, a gente é muito a favor, mas nós do Sintraf entendemos que tem que ter projetos para sanar esse problema, certo? Então a gente vai trabalhar muito com o agricultor isso, solucionar o problema para o meio ambiente, mas para o agricultor também.
4: O atendimento aqui vai ser diário, de segunda a sexta, de segunda a sábado, como é que vai funcionar essa nova entidade?
5: Então, pessoal, o atendimento aqui vai ser diário, né? De segunda a sexta-feira, das 8 às 5 horas da tarde, nós temos a secretária, esperamos vocês aqui para que venham e participe com nós. Temos serviço já em andamento, né, Vandro? Que acho que é importante nós colocar. Temos toda a questão jurídica, ele tá aí para ajudar os agricultores a resolver. Temos as questões fundiárias também, que nós temos um funcionário aposentado do INCRA, que é o Osmar, o popular alemão, que entende muito, tá sanando muitos problemas do nosso povo do Rio Bonito, que é parceiro nosso, que já tá trabalhando aí também no sindicato. Temos massagista, Vandro, que tá fazendo um ótimo trabalho. Temos técnico, que não tá desenvolvendo o trabalho para a questão documental ainda, mas logo vai estar desenvolvendo a questão projetos técnico aqui no Sintraf também.
4: O ato inaugural contou com a presença de agricultores familiares, diretores e autoridades regionais que representam a agricultura familiar. Entre elas, o coordenador da FETRAF, a Federação dos Trabalhadores na Agricultura Familiar, Lisandro Krasch, que falou sobre todo o processo de amparo para constituição e instalação do Sintraf Rio Bonito.
6: Rio Bonito e Iguaçu, que passou por fase difícil, os estragos causados por toda a destruição da tragédia que foi aquele tornado, e a agricultura familiar também buscando se viabilizar, se reestruturar, se reerguer, e aí nesse meio de tempo também surge a liderança aqui do Rio Bonito do Iguaçu, que decidiram organizar uma entidade para de fato representar os interesses dos agricultores familiares aqui do município do Rio Bonito do Iguaçu, e a gente, enquanto federação, em nome da direção, a gente agradece pela confiança que tiveram na FETRAF de somar esforço, estar junto nessa grande luta. Agora inaugurada, aberta, a Casa dos Agricultores Familiares aqui de Rio Bonito, o Sintraf de portas abertas para atender todas as necessidades dos agricultores, seja na questão de documentos orientações, mas principalmente para representar essa categoria que é estratégica para o desenvolvimento. E nós sabemos que as lutas são necessárias, a organização é necessária para que dessa forma a gente consiga avançar nas conquistas. Então, em nome da FETRAF, parabeniza toda a direção do Sintraf de Rio Bonito, parabeniza os agricultores familiares aqui de Rio Bonito por ter se desafiado a construir esse novo sindicato, o sindicato que vai estar a serviço das demandas e dos reais interesses dos agricultores familiares.
7: A FETRAF permanece dando apoio, dando suporte?
6: Sem dúvida. A nossa organização, ela, a nível estadual, ela tem dado suporte para todos os nossos sindicatos filiados. Então, a gente agradece a confiança do Sintraf de ter se filiado à FETRAF. E estamos juntos aí para somar esforços e construir boas pautas a partir dos reais interesses dos agricultores familiares no município de Rio Bonito.
0: Essas as informações sobre o Sintraf Rio Bonito do Iguaçu. Sucesso ao Sérgio Knopf, que é o primeiro presidente, e todos os associados, já toda a diretoria do Sintraf, que possa fazer um bom trabalho e auxiliar da melhor maneira possível os agricultores familiares do município. Também, aproveitando essa instalação do Sintraf, os agricultores ribeirinhos de Rio Bonito participaram de uma reunião com o advogado Jonir Vincenzi, que é o assessor jurídico da FETRAF Paraná. Na ocasião, foram debatidos assuntos relacionados a multas aplicadas pelo IAT, o Instituto Água e Terra, a ribeirinhos do município de Rio Bonito do Iguaçu, agora nos últimos meses. Eu conversei com o advogado Jonir Vincenzi, que falou sobre essas multas e o que as lideranças, as entidades pretendem fazer para tentar minimizar o impacto delas aos agricultores ribeirinhos.
8: Essa questão dos ribeirinhos, o alagamento aqui da região é da década de 70, e desde essa época vem se arrastando esse problema, porque na época, com o alagamento, muitas áreas de reservas foram tomadas pela água da usina, e os ribeirinhos acabaram não regularizando a cota de reserva posteriormente, devido a alguns por terreno muito pequeno e outros por falta de informação. E agora, no mês de maio, o IAT veio aqui e multou aproximadamente 200 famílias. Uns pela questão da reserva ilegal, outros por derrubada de mata que não poderiam ter derrubado, outros por questão de loteamento irregular. A maioria dessas famílias acabaram vendendo a posse de alguns lotes ali para loteamento. E aí o problema se criou com essas multas em valores muito altos. Algumas chegam a R$850 mil, que inviabilizam totalmente as propriedades. E aí a FETRAF, junto com o MAB, o Movimento Atingido pelas Barragens e o sindicato aqui estão verificando, fazendo um movimento político e reunindo essas pessoas para tentar ver se o IAT anistia ou se eles têm um jeito de regularização dessa situação, porque a informação que nós temos é que o município do Rio Bonito já há alguns anos começou a urbanização dessas áreas, seriam loteadas como perímetro urbano, como distritos de perímetro urbano, e não poderiam estar sob a legislação do IAT. E devido à catástrofe que ocorreu aqui em Bonito, que é do conhecimento público, eles não conseguiram ainda fazer toda essa regularização.
7: Essa é uma questão somente de Rio Bonito ou uma questão geral que envolve também ribeirinhos e outros municípios?
8: Olha, a informação que a gente tem que de outros municípios também, mas que houve multas, a autuação de autos de infração começou aqui por Rio Bonito agora no mês de maio em diante.
7: Qual que é a orientação sua enquanto assessor jurídico da FETRAF para todos os ribeirinhos que venham a ter esse tipo de problema?
8: Procurar o sindicato aqui, o Sintraf de Rio Bonito, porque eles criaram uma comissão junto com o MAB, junto com o turismo do estado, para que se faça um movimento para ir a Curitiba e averiguar com o IAT e também na Assembleia Legislativa resgatar documentos que foram constituídos há muitos anos em audiência pública para tentar resolver essa situação politicamente.
0: Jonir Vincenzi, assessor jurídico da FETRAF, trazendo as informações desse debate que teve com os moradores ribeirinhos ao alagado em Rio Bonito do Iguaçu sobre multas aplicadas pelo IAT. Nosso momento Sintraf faz uma pequena pausa, é o tempinho pra gente tomar um copinho de água, um cafezinho, e já já tem mais notícias da agricultura familiar. Já eu volto. 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
6: Bom dia, domingo 17 de julho, estamos retornando com o Momento Sintraf após os recados aí dos nossos patrocinadores, dos nossos apoiadores, e é graças a eles que estamos aqui todos os domingos, das 7h30 às 8 da manhã, trazendo para você as notícias, o que é destaque na nossa agricultura familiar.
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6: Eu agora quero voltar a falar sobre o projeto Sonhos em Ação, que teve encontro no sábado passado na comunidade do São Roque do Chopim em Pato Branco, reunindo cerca de 500 mulheres da microrregião Pinhais. Esse encontro a gente prestigiou, trouxe algumas informações no programa do domingo passado, mas agora quem está conosco para falar um pouco mais sobre a realização desse encontro e as próximas etapas é a Gisele Bernard, que é secretária do Sintraf Chopinzinho Sulina e também é monitora, uma das monitoras do projeto Sonhos em Ação aqui na região Micro Pinhais. Gisele, seja bem-vinda, que avaliação você faz, né, do encontro, agora falando aí com mais propriedade depois de ter feito toda a avaliação interna também da organização desse evento. Bom dia.
8: Bom dia, Evandro, bom dia a todos que nos ouvem. Então assim, Evandro, a gente depois do encontro teve avaliação, né? E foi muito bom. A gente teve várias diversidades de mulheres, de várias etnias indígenas, né? Que estavam participando com nós. Então foi, a avaliação foi muito boa, assim. Sempre dá uns contratempos, né, Evandro? Mas isso é normal. Acredito assim que a gente vai conseguir fazer mais encontros com as mulheres nos municípios agora, tendo uma boa participação aí das mulheres nesses encontros.
9: Próximo passo agora é organizar esses encontros nos municípios?
8: Isso, Evandro. A gente vai estar organizando nos municípios agora os encontros municipais, mobilizando essas mulheres novamente, né, para quem quiser participar, e tá levando à frente aí pro final a gente fazer um grande encontro aí com todas essas mulheres participando.
9: Esses encontros nos municípios, eles devem seguir os mesmos moldes daquele encontro regional ou vai ser algo diferenciado?
8: Esses encontros municipais, Evandro, vai ser como se fosse uma formação. Elas vão estar junto com nós aí, a gente colocando novamente todas essas dificuldades que elas colocaram naquele dia, os seus anseios, enfim. Vai ser mais ou menos nesse estilo que foi feito o encontro regional. Mas vai ser muito bom.
9: De Chopinzinho e de Sulina, que o Sintraf atende, quantas mulheres participaram?
8: De Chopinzinho, nós tivemos aqui da nossa região, nós tivemos 40 mulheres participando no encontro regional, e a gente espera que elas estejam novamente aí participando com nós.
9: Além do encontro municipal, tem mais alguma atividade que vai ser realizada com elas?
8: Nós temos agora, que a gente está fazendo agora, que não seria com elas necessariamente, mas a gente vai ter a Festa das Sementes, né, dia 21 agora de julho, e a gente vai estar convidando elas para participar também, e a gente quer que elas estejam presentes nesse dia.
9: Como é que está o preparativo por parte do Sintraf, que é anfitrião, né, dessa Festa das Sementes nesse ano?
8: Então, Evandro, a gente está organizando, enfim, a gente está esperando aí aproximadamente 1000 pessoas aí nesse evento, que é um evento, né, do cultivo e do guardião das sementes, né, para que a gente consiga cultivar e passar essa experiência aí com todos os municípios e entidades.
9: Importante esse ano o encontro, que foi conseguir juntar ele com a Festa do Colono e Motorista, quer dizer, tudo que está ligado, né, o colono, o motorista que transporta a semente com a festa nesse ano.
8: Isso, Evandro, eu acho que isso vai ser muito importante, né, porque concilia, né, o colono que produz e o motorista que transporta o alimento, né, sem eles dois, a gente também não teria o alimento na nossa mesa.
9: Tá certo, Gisele, mais algo que queira repassar pro ouvinte, em especial pro associado do Sintraf, esteja à vontade.
8: Fazer novamente o convite, então, a todos aí, Chopinzinho, Sulina e região, Saudades do Iguaçu, que venham participar com nós aí na Festa das Sementes, que será realizada em Sulina, né, no dia 21. Aproveitando o espaço também, Evandro, quero fazer um convite especial a todas as mulheres aqui de Chopinzinho e região que puder participar. Eu faço parte do Conselho Municipal do Direito das Mulheres aqui de Chopinzinho, e acontecerá dia 22 de julho uma caminhada do meio-dia contra o feminicídio. O início, a saída será às 12h30 da Praça da Matriz. Então convido todas as mulheres que puderem estar participando, quem puder vir de camiseta branca também pode vir. Se estiver chovendo, o evento acontecerá da mesma forma, só precisa trazer guarda-chuva, capa de chuva, enfim, para que a caminhada aconteça.
6: Nosso bate-papo aqui no Momento Sintraf com a Gisele Bernardi, secretária do Sintraf, monitora do projeto Sonhos em Ação, né, na região Micro Pinhais. Também a Gisele abordou sobre a Festa Regional das Sementes, que acontece neste próximo dia 21, terça-feira, no município de Sulina, fazendo parte da programação da 38ª Festa do Colono e do Motorista. Todos estão convidados a participar. Claro que as inscrições para participar lá já se encerraram, mas quem quiser ir lá visitar, ver como é esse encontro, conhecer um pouquinho mais o trabalho relacionado às sementes crioulas, à agricultura familiar, esteja à vontade. Será no Centro de Eventos José Nivaldo Stoffels, terça-feira, a partir das 8h30 da manhã.
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11: A nova carteira de identidade nacional, que é feita na maioria dos pequenos municípios pelas prefeituras e nos maiores pelas delegacias de polícia civil, ela é necessária para os benefícios da Previdência Social. De agora em diante, ninguém consegue receber o benefício da Previdência Social se não tiver a nova carteira com a biometria. Ela é muito importante para a segurança, para evitar golpes. Então, se você ainda não tem a sua nova carteira de identidade nacional, providencia, vai na sua prefeitura, vai na delegacia de polícia civil, se informe aonde fazem a nova carteira e providencia ela o mais rápido possível. Ela demora aí uns 10 a 15 dias para vir, mas é um documento muito importante para os aposentados, para os segurados, enfim, para as pessoas que estão solicitando algum tipo de benefício. Essa é um novo documento que ela só tem um número, que é o número do CPF. É muito importante que você simplifica a sua documentação. Você vai estar com o seu cadastro de biometria em todos os dados do governo e você vai estar em dia com as situações para você solicitar qualquer tipo de benefício da Previdência Social.
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12: Olá, ouvintes da Prosa da Agricultura Familiar, nossa saudação, nosso abraço. Sou Lisa Lucrati, coordenador-geral da FETRAF. Estamos chegando mais uma vez, nosso espaço de comunicação da FETRAF Paraná. Nesta semana, aconteceu uma importante audiência pública com o tema da juventude da agricultura familiar na Assembleia Legislativa do Estado do Paraná. E para falar sobre esse assunto, nós vamos acompanhar a reportagem organizada, produzida por nosso companheiro Éder Borba, educador popular da Acessuar, que fala com a Bárbara, nossa coordenadora da Secretaria de Juventude da FETRAF, e também com o Wilton, que compõe o coletivo de jovens da FETRAF.
13: Foi um momento de muita construção, um espaço de abertura para a gente poder falar sobre os tópicos da juventude, levando nossas pautas, nossas reivindicações, e com certeza acredito que sairão muitos projetos e muitas coisas boas para a juventude a partir dessa atividade que foi realizada na manhã de quarta-feira, dia 15 de julho.
14: Quais as principais pautas que foram destacadas nessa audiência?
13: As principais pautas que debatemos durante a audiência pública era voltada para o jovem do campo, o jovem rural, o jovem da agricultura familiar camponesa, principalmente as pautas voltadas a acesso ao crédito, permanência no campo, sucessão rural, sucessão familiar, sucessão nos sindicatos e principalmente as pautas como importância de participar de um coletivo e estar integrado dos assuntos e da atualidade da realidade do jovem do campo.
14: E das políticas públicas, quais que seriam mais importantes para o jovem ter renda e permanecer na atividade?
13: As principais pautas que levamos com o nosso coletivo da Juventude da FETRAF, Juventude Sindicalista do Sudoeste, se resumiu em alguns tópicos: regularização fundiária, acesso à terra, tecnologias adequadas para a permanência do jovem no campo para poder realizar um trabalho digno, transição para novos modelos produtivos, aqui ressalvo a agroecologia, o sistema SPDH, que é para ajudar na transição agroecológica, a partir da comercialização da juventude, contando com cooperativas e outros mercados que têm possibilidade do jovem comercializar, e a parte do Pronaf Jovem, que inclusive tem muitas novidades através dessa atualização do Plano Safra, mas, como já dito, na audiência pública, a gente precisa de mais e a gente pode conseguir muito mais desde que tenhamos organização da nossa juventude.
14: Muito bem, obrigado, Bárbara. E também participou da atividade o jovem Hilton Oliveira, que é do município do Noro Sherpa, que participou e conta para nós também como foi a atividade. Bom dia, Hilton, tudo bem?
15: Bom dia, Éder. Gostaria de ressaltar a importância de estar participando desses espaços de audiência pública na Assembleia Legislativa. Como já mencionou a companheira Bárbara, a importância de estar reivindicando nossas pautas, estar levando para a Assembleia Legislativo um pouco das nossas reivindicações e tá apresentando o coletivo da juventude do estado do Paraná e tá tentando expandir esse coletivo. Também trago um convite para todos os jovens que estiverem ouvindo esse programa nesse momento para fazer parte do nosso coletivo de formação. Quem tiver interesse de estar participando do nosso coletivo da FETRAF juntamente com o Acessoar, que procure o sindicato, conversa com o pessoal da direção, com conselheiros e venha participar conosco.
10: Agricultor familiar. 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

Obrigado pela sua audiência, pela sua companhia. O Momento Sintraf deste domingo, dia 19 de julho de 2026, fica por aqui. Nós voltaremos a nos encontrar domingo que vem, a partir das 7:30 da manhã, aqui na nossa FM. Mais informações do sindicato do Sintraf você pode buscar em Chopinzinho, ali na rua Coronel Santiago Dantas, no edifício Álamo, em Sulina, na rua Tupinambás, ao lado da prefeitura, onde estão as sedes, né, do Sintraf, Chopinzinho e Sulina. No mais, desejamos a todos uma boa semana e a colonos e motoristas um feliz dia, uma boa comemoração. Um grande

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1: Bom dia, bom dia, bom dia. Bom dia, meu povo maravilhoso. Está no ar o nosso Paixão Sertaneja com os clássicos sertanejos. Nesse domingão lindo, dia 19 de julho de 2026. Pamela Fernanda chegando para te fazer companhia. WhatsApp liberado. Vem para cá, vem participar no 469-8413-4946. Esse é o nosso contatinho. É claro que eu desejo para você um lindo e abençoado domingo. Bora lá, meu povo, para nossa mensagem de hoje. O melhor amigo, tendo os olhos fitos em Jesus, autor e consumador da nossa fé, ele, pela alegria que lhe fora proposta, suportou a cruz, desprezando a vergonha, e assentou-se à direita do trono de Deus. Hebreus capítulo 12, versículo 2. Durante a vida, perdemos o contato com muitas pessoas conforme os anos se passam, não é verdade? Pessoas com as quais compartilhamos laços e amizades profundas, forjadas na infância ou na vida adulta. Algumas se tornaram confidentes e melhores amigas, essenciais em nossos caminhos. No entanto, o tempo nos levou por caminhos diferentes e o contato se perdeu no esquecimento. Manter uma amizade exige compromisso constante. Com Deus não podemos ser negligentes. Conhecer Jesus de longe ou apenas ouvir falar dele não é o suficiente. É necessário caminharmos com ele diariamente, nutrindo uma comunhão profunda e verdadeira. Jesus é o caminho, a verdade e a vida, o único acesso ao Pai. A Bíblia diz que devemos correr com perseverança, tendo os olhos fitos em Jesus, para evitar aqueles tropeços. Não permita que essa amizade se desfaça, nem se desvie desse caminho. Podemos nos afastar de amizades ao longo da vida, porque a rotina muda. Mudamos de faculdade, de trabalho, de cidade, mudamos o tempo todo, mas nunca podemos nos distanciar de Cristo. Em momentos bons ou ruins, quando a vida está agitada ou calma, independentemente de tudo isso, nosso relacionamento com Ele deve ser o centro de nossa vida. Como está o seu relacionamento com Deus? Não deixe essa conexão se perder no meio das distrações da vida. Faça de Jesus o farol que ilumina o seu caminho, a âncora que o sustenta nas tempestades. Renove seu compromisso diário e envolva-se totalmente. Nos braços do nosso Salvador encontramos uma amizade que vence o tempo, as adversidades e que preenche o vazio mais profundo que você possa ter aí no seu coração e traz a verdadeira paz. Jesus, o amigo que me faz o melhor a cada dia. Senhor, eu entrego esse dia nas Tuas mãos. Vai à minha frente abrindo os caminhos que eu ainda não consigo ver. Protege a minha casa, minha família, o meu trabalho. Acalma o meu coração para que eu não carregue pesos que não são meus. Que as palavras que eu disser levem paz. Que as decisões que eu tomar sejam guiadas pela Tua sabedoria. Afasta de mim todo mal, toda inveja e toda confusão. Coloca a luz do

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7: Bom dia. Você está curtindo o nosso Paixão Sertaneja com os clássicos sertanejos para você. Alô, meu povo querido. Alô, Rio Bonito do Iguaçu. Valdeci, obrigada pela sua audiência. Clóvis também está pedindo música boa com Rick Renner já aqui em nossa programação. Bom dia para Maiara. Maiara que também só escolhe música boa. Um beijo para você. Leudemar lá do Candói também. Bom dia, Leudemar. Um grande abraço para você, meu amigo. Seguimos nesse domingão lindo hoje, dia 19 de julho, com o nosso Paixão, só com os clássicos sertanejos pra você. Enquanto tu toma um chimarrão daí, eu tomo um daqui e vamos ouvindo música boa aqui na 102,9.

0: 8:39.
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11: De volta com o nosso Paixão Sertaneja, só com os clássicos sertanejos pra você, nesse domingão lindo, hoje dia 19 de julho de 2026, criançada de férias, né? Férias escolares, criançada por casa, deixando os pais assim meio tontos, né? Porque não tava acostumado nesse embalo das férias, agora a criançada chamando o dia inteiro, chamando pra lá, chamando pra cá, e fome faz quitutes pra esse domingão, né? Tem muitas mães aí nesse domingão adiantando já os lanches para a semana, para as crianças, fazendo aquela bolacha, rosquinha, palitinho para que essa criança aguente essas férias, não é mesmo? Tem que abastecer o estoque da geladeira. É divertido, que saudade de quando a gente estudava, não é mesmo? Aí ficava ansiosos pelas férias. E tá aí, então, férias da criançada. Bora, meu povo, mandar aquele alô para quem está participando. José, obrigada pela sua audiência, minha amiga. Beijo para você, para todos aí de Coronel Vivida. Tem uma galera de Pato Branco também, ao som aqui da 102, Alcimar. Bom dia para você, para Marisa. Tome um chimarrão aí por mim também. Um grande abraço para você e seu Otávio. Miguel Valdecir, bom dia. Alô, povo querido lá de Mangueirinha. Olha só, muita gente de Mangueirinha hoje aqui na nossa programação. Bom domingo para vocês. Bora de sucesso!

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3: É, meu povo querido, o nosso Paixão Sertaneja de hoje está chegando ao final. Eu agradeço a todos que me deram a honra da sua audiência, da sua companhia. Você que tomou um chimarrão gostoso aqui comigo, muito obrigada. Desejo um lindo e abençoado domingo para você, para a família toda, você que eu não consegui atender também, mas receba aí o meu abraço, tá? Povo querido, um grande beijo, desejo um domingo lindo mesmo, que você aproveite esse domingão para descansar, para ficar com as pessoas que você gosta também. Uma semana muito incrível, muito abençoada para vocês. Eu tô de férias, mas eu volto daqui uns dias. Um grande beijo, fiquem com Deus. Fui!

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0: Olha a hora, gente, são 9:02, 9:02, alô meu Estadão do Paraná, estou chegando para lhe fazer companhia a partir de agora até as 12.
1: Eu tava pensando.
0: Ah, até as 12? Cadê? Ah, tá aqui embaixo.
2: Chega juntinho,
0: Edson. É pra ali fazer companhia até o meio-dia, né, gente? A partir de agora, programa Boteco Teco Teco da 102, aqui pela nossa FM, né? Você que tá. Hoje é a missa um pouquinho mais comprida, né? Acho que tem crisma, né?
3: Não me lembro.
0: É pra ter crisma hoje, né? Tem, inclusive, Dom Idegar está por aí. E vai ser um pouquinho mais longa, né? Mas daqui a pouquinho o pessoal sai da missa e já se ligam aqui na nossa programação, né? Você que tá na beira do alagado, domingão propício, né? Domingão propício aí pra estar na beira do alagado, né? Você que tá nos dando uma carona, onde quer que você esteja curtindo a nossa programação, a partir de agora, viu, gente? Começa o nosso programa que tem uma versão brasileira.
4: Versão brasileira, Herbert Richards.
0: Viu só? Versão brasileira, Herbert Richards. É hoje, vamos ter continuidade do leilão da camiseta da Cell, aí da comunidade do 25 de julho do Bugre Alto. Vamos estar recebendo o presidente Gilberto Ricardo, o Carlos Bazanella. Daqui a pouquinho vamos estar recebendo também o seu Francis Mar da Silva da Meiners, né? Diretamente de Cascavel para o mundo. O programa vai estar entupetado, vai estar lotado hoje, viu, gente? E pra você que mandar o seu nome completo, você vai concorrer 5 quilos de costela e uma caixinha de cerveja Brahma Lata. Bora? Nome completo. Pra você concorrer a essa caixinha de cerveja da Brahma Lata e 5 quilos de costela.
5: Que houve? Baterista tá dormindo.
6: Ah, não.
5: Dá uma conferida. Ah, mas não é possível,
0: Chico. 9:04, 9:04. Ele veria chegando com o grupo Cordiona. E a moça Maria. Tá na nossa.

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9:19, 9:19, você ligado aqui na nossa FM, obrigado pela sua audiência, pela sua preferência, né? Nesta manhã de domingão, 19 de julho, ano 2026. 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

Olha, quero falar pra você que tá curtindo aqui o nosso programa Boteco 102, aí da LR, né? Nosso amigo o Luan e também o Rato, né? Que sempre estão ligadinhos curtindo aqui a nossa programação. 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Um abraço aí pro Luan, um abraço pro Rato, obrigado aí pela audiência, pela preferência de sempre, né? Aqui com a nossa programação. 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Domingão, sol predominando. E você, qual que é a programação para hoje? 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Curtindo aqui a nossa programação, né? Dependendo como vai as coisas, nós chegamos lá logo mais à tarde, né? Um abraço pro Paulo, pra esposa do Paulo, né? Toda a família, obrigado pelo carinho da audiência. Schuster Margrethe, será que tá por lá? Não, né? Tava viajando, né, esses dias. Eita, Schuster, velho, né? Forte abraço aí pro Schuster. Obrigado aí pela audiência, pela preferência de sempre, né? Aqui com a 102,9. Deixa eu ver o que ele tem pra falar aqui. Ah, tá, já vamos. Ah, entendi. Lembrando, viu, gente, tem 5 quilos de costela e uma caixinha de cerveja Brahma Lata, né? Pra você que mandar o seu nome completo aqui pro nosso programa, né? Lembrando que daqui a pouquinho vamos ter a presença aí do presidente da comunidade do Bugre Alto, né, Gilberto Ricardo, para reforçar o convite. Aí pra festa domingo, né? Aliás, sábado. Sabadão, né?
aí na comunidade do Bugreal, todo mundo já convidado, viu, gente? Todo mundo convidado aí pra participar, tá bom? Vamos de música, maestro? Essa é bem chacoalhadinha, né? Atendendo a participação do Henrique, os bicicleta e o sentido ao contrário.

0: Olha a hora, gente, são 9:28, 9:28. 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

984-13-4946, né? Você ligadinho, curtindo aqui a nossa FM. Vamos juntos até as 12, né, gente? O melhor da música.

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10: Olha a hora, gente, são 9:39, 9:39. Daqui a pouco aqui já nos nossos estúdios, o presidente da comunidade 25 de julho do Bugre Alto, Gilberto Ricardo, né? É, já tá em deslocamento aí, acelerando a Mitsubishi, né? Tá trazendo camiseta e coisa arada e coisa ilosa e vamos que vamos, né? Olha, gente, já estamos de volta dando sequência aqui com o nosso programa.
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10: É, Juca, velho, né? Olha a hora, gente, são 9:41, 9:41. Já estou de volta. Mandar um abraço aí pro nosso amigo Michel. O Michel Detone falou: daqui a pouquinho tô chegando aí na emissora também, né? Aí, Michel, velho. Hoje tá de folga, né? Foi puxado essa semana, né, Michel? Hã? Essa semana foi puxado?
14: Coitado do pai, né?
10: É, essa semana foi. Tem que contar, né, Michel?
14: Cansado, né, Adilson? Cansado, tanto trabalhar, cansado. Cansado de tanto trabalhar.
10: É, fazer o quê, né, Michel? É assim mesmo, né? 18 minutinhos faltando aí aqui pra. 18 faltando pras 10 horas da manhã. 18 pras 10. Olha, gente, quero falar pra você aqui que tá ligadinho, curtindo aqui o nosso programa. Ei, aumenta o volume do rádio. Aumenta o volume do rádio porque eu quero falar pra você da excursão, a excursão para o Santuário Nossa Senhora Aparecida. 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E o retorno já dia 6. Aí às 16 horas, saindo lá de Aparecida, né? Momento de você colocar aí a sua fé em dia lá na nossa padroeira do Brasil, né? Lá no santuário da Nossa Senhora Aparecida. 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Então, aí você que tá ouvindo, são as últimas vagas, né? São as últimas vagas. Entre em contato comigo aqui na emissora, você que não foi ainda, você que já foi, sempre é bom, viu, gente? Sempre é bom você estar agradecendo aí a nossa padroeira do Brasil, né? E então, você que tá ouvindo, tem interesse, entre em contato comigo aqui no programa, eu passo o contato do Juarez, da Fernanda, bem certinho para você, e você conversa diretamente com o Juarez, com a Fernanda, tá certo? Então, dia 5 de setembro, sai às 13 horas e retorna no dia 6, às 16 horas, lá do santuário, né? É um bate e volta, e assim você coloca a sua fé em dia no santuário da nossa padroeira do Brasil, Nossa Senhora Aparecida, tá bom? Um abraço, Juarez. 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Bom domingo para você, para Fernanda e toda a família. Mandar um abraço pro meu grande amigo Mazorana, Lauri. Eita, Lauri, velho, né? Tá lá na chácara. Tá lá no sítio, o Lauri. Costela já tá no fogo. E o homem, eu vou te contar, viu? O homem não é dos fracos, né? Eita, Mazorana, velho. 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Assando uma carninha, até porque ninguém é de ferro. E daqui a pouquinho diz que vai abandonar a cuia. Vai abandonar a cuia de chimarrão e já vai pra... Até... É domingo, né, Mazorana? Forte abraço pra ti, viu, Mazorana? 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Lembrando, viu, gente, tem os 5 quilos de costela e uma caixinha de cerveja Brahma Lata no oferecimento aí da... Não! Desisti nada, almocei aí. Falando ao vivo ainda aqui, almocei aí, tudo certinho. Tudo certo, dona. Vou ficar tranquilo. Bora lá, pra participar, nome completo, viu, gente? O Carlos Bazanella já tá quase chegando aí também, né? Pra participar aqui do nosso programa, né? Mandar um abraço aqui pro a Ivone e o pessoal de Pato Branco que estão ligadinhos curtindo aqui a nossa programação, né? Fabiano, a Ivone e o pessoal de Pato Branco, forte abraço, obrigado pela audiência, pela preferência. Aqui com a 102,9, né? 98413-4946. Então, Matheus.

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É, você ligadinho curtindo aqui a 102,9. Vamos juntos, né? De segunda a sexta. Aliás, de segunda a sexta, não, né? De segunda a sexta durante a semana, né? Você ligado aqui na nossa FM, né? De segunda a sexta e aos domingos, o programa Boteco 102, aqui pela nossa, né? 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Um abraço pro Juan, pra Sueli, toda a equipe, né? Que sempre estão ligadinhos, curtindo aqui a nossa programação, né? E lembrando, viu, gente, pra você participar, 98413-4946, né? 98413-4946. Pessoal que vai se ligando aqui na nossa programação, né? Forte abraço, obrigado pela audiência, pela preferência. Um abraço pro Rafael Furlin, né? O homem da buva, sempre curtindo aqui a nossa programação, né? Forte abraço, obrigado aí pela preferência, né? 10:06, 10:06. Vamos seguindo em frente, né? Aqui com a parte musical do nosso programa. E lembrando, viu, gente? Pessoal que tá aí curtindo a nossa programação, hoje tem a final da Copa do Mundo e você pode assistir num super telão aí no Esplendor e Centro de Eventos, né? Inclusive vai ter uma resenha aí, um pagodão com a diretoria do pagode diretamente de Francisco Beltrão. Então, venha pro Esplendor para assistir a final aí da Copa do Mundo, Espanha e Argentina, né? É um grande jogo, uma grande final, né? Duas grandes seleções e você pode assistir aí no telão do Esplendor e Centro de Eventos, né? Super telão de LED pra você, né? Eita, coisa boa. Francis Mar da Silva vai estar por lá também, né? 10:07. Paquita e Joia. Porque antigamente era antigamente. Tá na nossa, tá bom demais.

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0: Olha a hora, gente, são 10 horas e 17 minutos, 10 e 17. Você ligadinho, curtindo aqui a nossa FM. Obrigado pela sua audiência, pela sua preferência, né? A nossa FM, ouvida em mais de 100 municípios, né? Indo mais longe para ficar mais perto de você. 50 mil watts de potência, né? 102,9 megahertz. Estamos recebendo aqui em nossos estúdios Francismar da Silva, diretamente de Cascavel para Chopinzinho. É de Chopinzinho, foi para Cascavel e hoje tá lá em Cascavel comandando, né? A Mainers. Eita, Francismar, velho, né? Grande amigo da gente de longa data e a partir de hoje uma nova parceria, né? Com a empresa a Mainers, né? 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Através aí da pessoa do nosso grande amigo Francismar da Silva. Fran, seja muito bem-vindo aqui no nosso programa Boteco 102. Bom dia.
1: Bom dia, Dilson Cândido. Bom dia, ouvintes, pessoal que tá acompanhando aí. Prazer é todo meu, né? Tá representando a empresa aqui e, é claro, fazendo essa parceria com o seu programa, com essa emissora.
0: Voltando, né? Um bate-papo, matando a saudade, né,
1: Francisco? É, Dilson, depois dá para se fazer, se falar depois de 15 anos longe do rádio. Eu comecei há três meses, se eu não me engano, voltei pro rádio. Hoje eu atuo em Cascavel como gerente de uniformes, né? Na Mainers, e também apresento o programa de esportes, da meio-dia e 30 às 13 horas na Rádio Santa Teresa FM, e das 13 horas e 30 minutos até às 17, o programa Boa Tarde Santa Teresa. Voltei o rádio, né? Quem bebe dessa água não esquece, né, Adilson?
0: É, pode dar um tempo, né? Mas volta, né?
1: Volta. E a emoção é grande, é. Viu? É como se a gente tivesse começado, né? Novamente.
0: É verdade.
1: Né? Muito legal.
0: E é bom esse recomeço, né? Você dá um ar, fazer outros...
1: Buscar outros ares é diferente, viu, Adilson? Você encontra outras virtudes, outras vertentes que é legal, isso é bom e vem engrandecer a gente também, né?
0: Não, sem dúvida nenhuma, né? E não é só você, né? Tem o Duda também que voltou, né?
1: É verdade.
0: Pro rádio. E é um vício, né?
1: Isso aí é que nem cachaça, né?
0: Experimentou, não tem, né?
1: Não tem como voltar atrás, né?
0: Ah, que coisa boa, Franz. E a partir de hoje, então, uma parceria aqui com o programa Boteco 102. O que que... O pessoal que tá ouvindo nosso programa nessa manhã de domingão, o que que a Mainers Sport oferece pros nossos ouvintes e clientes?
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0: Eita, coisa boa, viu, gente? Então, a partir de hoje aqui, uma nova parceria no programa Boteco 102, através do Francis Mar da Silva, né? O Francis aqui com o nosso programa, né? E muito, com certeza, parcerias boas para você que acompanha aqui a nossa programação, né? O pessoal vai ouvir falar bastante aqui no nosso programa, né? E volta e meia, o Francis vai estar lá em Cascavel, vai estar ligando para nós, a gente vai fazer um bate-papo sempre ao vivo aqui, né? Francis, obrigado pela presença aqui em nosso estúdio, sempre os microfones à disposição.
1: Adilson, eu que agradeço pela parceria, né? Espero que seja uma parceria de longa data, que a gente possa desenvolver aí um melhor trabalho e ser reconhecido aqui em Shoppingzinho, né? A minha terra natal. Tô aqui todo final de semana, às vezes falta um final de semana, mas no outro eu já tô aqui de novo para trazer uniforme, para trazer soluções aí no ramo esportivo, empresarial e também brindes comerciais. Obrigado aí mais uma vez pela abertura dos microfones aqui para mim. 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Obrigado, Adilson.
0: O Ciro tá te mandando um abraço, mas agora deu boa, né? Adilson e o Franz, vocês dois não...
1: Quem?
0: O Ciro.
1: Um abraço, Ciro, obrigado aí por estar acompanhando também, agora estamos em Shoppingzinho de novo e estamos vendendo uniformes.
0: Um abraço, Ciro, obrigado pela audiência, né? Pela preferência, grande Ciro, né? Já vai tirando o pedido aí do presidente aí da comunidade 25 de julho do Bugrialto, Beto.
1: Já falei com o homem aí.
0: Fazer um pedidinho aí, ó. Tá ansiado. seu Michel, hoje tá que tá, né? Com os olhos estralados, a noite foi graúda, né? A noite foi graúda. Manners Esportes, a partir de hoje com a gente aqui no nosso programa Boteco 102, né? 10h27.

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0: Roberto Ricardo já tá aqui, estamos aguardando o Carlos Bazanello, daqui a pouquinho vamos dar continuidade. Aí o leilão da camiseta, né? Da Cel, autografado por todos os atletas e por enquanto tá indo pra Pato Branco pro Marcelo, inclusive o Marcelo, já conversamos com o Marcelo agora pela manhã, tá na expectativa lá, né? Quem dá mais? Michel Detone, Francis Mar da Silva, quem dá mais?
1: Tá todo mundo falando, todo mundo.
0: Que é uma horinha só de caçamba, o que é uma venda de uniforme? Aí nós tiremos em cima depois. Podia até já ver com o Francis Mar o que a Meners vai dar pra nós fazer sorteio lá durante o evento, né? Dá tempo ainda, porque é sábado, ele faz lá e despacha lá pro pessoal da saúde aí pra nós. Um kit de personalizado dos 70 anos aí. Vamos bolar alguma coisa aí. Mas que é pra nós? 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Ontem, inclusive, você estava assistindo o Coronel Futsal, tava lá os coletinhos do pessoal de reserva, o pessoal da equipe profissional. Tava lá o nome da nossa empresa lá. Isso mesmo. São 10 horas e 37 minutos, 10h37, 98413-4946. Beto, já vamos dar uma faladinha ali. Pode sentar no microfone 2 ali, ó, por gentileza. E quanto que você trouxe, além da presença e falar da festa, tem brinde aí pro pessoal que tá ligadinho, curtindo a nossa, né, Beto? Seja bem-vindo, bom dia.
2: Bom dia, Dilson, bom dia, ouvintes da nossa FM, bom dia, pessoal que tá acompanhando o Boteco, hein?
0: Tamo aí, né? R$400 e vai pra Pato Branco a camiseta, né? Por enquanto, né?
2: É, mas vamos dar sequência, né, Dilson? Vamos dar sequência aí. O Michelzinho tá por aí também, com certeza vai dar um lance.
0: O Francis
2: aí.
0: Inclusive, o lucro dessa camiseta, como que vai funcionar, Beto?
2: Isso, o lucro da camiseta a gente vai fazer para as mulheres da cozinha aí, comprar uns presentes para elas que já estão há 2 semanas na correria, né? E merecem, né, Deus? Merece aí, com certeza, elas que fazem a festa acontecer.
0: Inclusive, ontem, Beto, teve um evento em homenagem, né? Para homenagear aí os pioneiros na comunidade, né?
2: Isso, Adilson. Ontem a gente fez uma homenagem aí, casa cheia, graças a Deus, toda a comunidade, né? Foi um evento fechado, somente para a comunidade, né? São 70 anos, né, Adilson? 70 anos de muita história, muita dedicação e sempre gratidão a Deus, né? Para quem iniciou todo esse trabalho, a quem deu continuidade e para os próximos, né? Que fique de exemplo, que dê essa continuidade, esse trabalho tão maravilhoso que a comunidade Bugre Alto é, né? A união, uma comunidade muito unida, que adquire, né? Sempre ajuda, sempre tá buscando informações, sempre apoiando o nosso município também.
0: Por você tratar esse ano num evento que vai cair no sábado, né? Final de semana, o pessoal já tá tudo preparado, tudo organizado aí para receber o pessoal do Shoppingzinho região, Beto.
2: Isso, Adilson, já estamos preparados, já estamos numa semana aí de correria, amanhã já vamos dar início às tendas aí, né? Temos que agradecer aí ao Neco, ao Jefferson também, né? Que vão dar início amanhã da montagem de tenda e temos novidade, né, Adilson? Temos novidade aí. Agora a tenda que era pra ser em 60, né? É, por 21, vai ter uma ampliação bem maior aí pra nós poder atender todo mundo, né? Porque a demanda tá sendo grande, né? De carnes, pessoal pode vir, pode ficar tranquilo que nós vamos ter o espaço lá garantido pra todo mundo.
0: O pessoal vai ficar tranquilo aí, viu, gente? O pessoal é preocupado em cada detalhe pra receber o pessoal de Shoppingzinho de toda a nossa região. Programação já tá tudo certinho, definido faz já alguns dias, né, Beto?
2: Isso, Adil, já tá tudo programado. Tá tudo já, que nem diz, tudo nos conformes, né? Só aguardando chegar o dia, né, então.
0: Alvorada às 6 horas da manhã.
2: Isso, alvorada, gaitaço, vai estar o pessoal e os tropeiros também vão estar lá, os cavaleiros vão descer já no dia seguinte, vamos ter lá uma rodada de chumarrão, com pinhão, e daí dá sequência, né, Deus? Temos o culto às 9, às 11h30 já vamos estar liberando a carne, e às 3 horas aquele matinezão, né?
0: Quem que vai estar animando, Beto?
2: Beto e Adilson. Beto e Adilson.
0: Como é que é? O Paulinho e Fábio, né? Beto
2: e Adilson. E o Michelzinho, né? Vamos convidar o Michel, o que você acha? Não, Adilson, terceira dimensão, né? Uma banda aí que tá no áudio, né? Terceira dimensão hoje é uma das bandas
0: todo
2: aí.
0: Todo mundo conhece,
2: né? Tá. É uma das bandas mais procuradas, né? E o K3 também, né? Que é super banda, né?
0: E todo mundo, então, de Shoppingzinho, região convidado. Olha, gente, tá em R$400 o leilão da camiseta da Acel, autografado por todos os atletas. E você que tá aí, o Marcelo lá de Pato Branco, o pessoal que tá ouvindo aí, já pode começar a dar lance aí, viu, gente? Já pode começar a dar lance aí pra você ser aí o contemplado, né? Essa camiseta única. E são poucas unidades, o Carlão depois vai confirmar quantas camisetas foram autografadas pelos atletas. edição especial, né? Inclusive, né, Beto?
2: Isso, uma edição especial que o Carlão disponibilizou para a comunidade do Bugre Alto, né?
0: O Michel já tá se coçando ali, né? Calma, Michel, daqui a pouquinho. Então, olha, gente, daqui a pouco a gente volta, dando continuidade aí com o bate-papo com o Beto e com o leilão, né, da camiseta aí dos jogadores, autografados pelos jogadores da Cel, né? Você que tá ligadinho, curtindo aqui a nossa FM, pode mandar já o seu lance, viu, gente?
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6: Olha a hora, gente. Olha a hora, gente, são 10:51, 10:51, estamos recebendo aqui o Carlos Bazanella. Estamos com o leilão, né? Pra você. Aí, inclusive, temos uma ficha de churrasco, né? Pra sorteio, né, presidente?
7: Isso, Adilson. Hoje vamos sortear aí uma ficha de churrasco de gado, né? 2,5 kg, né? Os ouvintes aí.
6: Então, você que tá ligadinho, curtindo aqui a nossa FM, uma ficha de churrasco. Nome completo, viu, gente? Continua aí, já tem a participação, o sorteio do prêmio do Mercosul. E mais a ficha de churrasco, 2,5 kg. Carlos Bazanella, seja bem-vindo aqui no nosso programa Boteco 102, Carlão, da Doce. Carlão que doou aí uma camiseta autografada da CEL, autografada por todos os atletas, né? Uma edição especial, né, Carlão? Aí dessa camiseta, seja bem-vindo, bom dia.
8: Bom dia, Adilson, a todos os ouvintes, Beto aqui, presidente lá da comunidade Bugre Alto. Michel, que tá assistindo aqui ao vivo, né? Pagou o ingresso.
6: Conseguiu nos 49 segundos.
8: Assim, tempo, né? Em nome da diretoria da CEL, né? Adilson, a gente dá essa camisa porque ela é uma camisa histórica, Beto. Na verdade, é assim, são jogadores que estão aqui na CEL esse ano, jogadores de renome, a maioria deles, né? Com quase todos. E alguns que já não estão mais, já saíram, né? Porque a CEL hoje é uma vitrine de craques. Todo mundo, né? Todos os times querem contratar jogadores da CEL e a gente faz o que pode para segurar, né? Então, é uma camisa histórica, né? Além dela ser a homenagem à Copa, maior Copa do Mundo de todos os tempos, né? Que é a Copa de 2026. Então, foi feita essa camisa exclusiva, foram feitas só 100 camisas e só 22 camisas são autografadas, né? E a gente já vendeu todas, na verdade. Só tem essa que vai ser o leilão aí, que eu vi que tá andando e tá indo bem, né?
7: É, em nome da comunidade, Carlão, queremos agradecer a você, toda a equipe da CEL, né? Com certeza, né, Carlão? É, para a comunidade é um orgulho muito grande estar recebendo uma camisa, né? E autografada por todos os jogadores. É, que a gente possa continuar, né, nessa parceria com a comunidade, com a CEL, né? E com o nosso município, cada vez mais fomentar o pessoal da CEL também, né? Que é um time que tá indo muito bem, né, Carlão? E se Deus quiser, vai alcançar os seus objetivos.
6: Sem dúvida nenhuma, né? E agradecer a CEL aí mais uma vez, né? Através da pessoa do Carlos Bazanella, aí pela iniciativa. E tá em R$400. Está em R$400.
8: Só 400?
6: É, e vai pra Pato Branco, pro Marcelo lá de Pato Branco. Inclusive já ligou. Como que terminou o leilão? Não terminou ainda. Aí fica a critério de vocês, né, Beto?
8: Não, vamos pra frente, né?
6: É, e se vai se finalizar aqui ou vai se finalizar lá do sábado próximo, né?
8: Na minha opinião, tem que finalizar lá na comunidade.
6: Eu também acho.
7: Né? Também acho, claro. Vamos então, fazer finalização lá, né?
8: Eu já vou dar 459.
6: Aí, ó. 459 não vai mais pra Pato Branco, não vai mais pro Marcelo. Ô, Marcelo! Não vai mais pra Pato Branco, viu? Já fica aqui em Shoppingzinho, R$459 e vai ser entregue no dia lá, viu, gente? Vai ser entregue no dia, é lá na comunidade, né? Você que tá ouvindo, é uma linda camiseta autografada por todos os atletas, como o Carlão falou, a CEL aí hoje na Liga Nacional, jogadores de renome, jogadores que estão saindo, até porque o pessoal vem atrás, né? Proposta é feita e não tem como recusar, né? Então, sendo um celeiro aí de grandes atletas, né? Não só de jogadores profissionais, como também da base. É importante a gente ressaltar aqui, né? E em breve, né? Também, por que não, né? Jogadores aí da base aí do município de Chopinzinho, fazendo a diferença nesse mundão afora, né? E não é mais do Carlão, 460 e vai pra âncora comercial. Agora embolou aqui o nome para sorteio, então. Lance. Eu vou ter que ir procurando aqui as mensagens aqui, né? Foi 460 aí. E vai pra âncora comercial.
8: Mas vai gastar tudo o dinheiro que vai pagar os almoços com o quê daí lá no Bugreal?
6: Eita, Bido, velho. Forte abraço, viu, Bido? Vou ter que achar aqui, né? 460 e vai pro nosso amigo Bido. O problema é que tá embolando as mensagens aqui dos sorteios. 465? 465 não é mais do Bido, é do Michel Detone. Eita, Michel, velho. Lembrando, vai ser finalizado lá o leilão lá na comunidade do 25 de julho do Bugre Alto, viu, gente? O leilão vai ser encerrado lá. Só vai dar continuidade do valor que tá aqui. Que encerrar aqui, continua lá. R$500 e vai pra. Como que é o nome? Saudade do Iguaçu. Sônia Maria. De Saudade do Iguaçu, não é mais do Michel. R$500 e vai pra Sônia Maria. E olha, Sônia, você não vai se arrepender se você for a ganhadora dessa linda camiseta, viu? É uma edição especial, é uma linda camiseta. E como o Carlos Bazanella frisou, apenas 22 só foram autografadas. Foram feitas 100 no total, mas somente 22 foram autografadas. R$500 e vai pra Sônia Maria. De Saudade do Iguaçu. Pode falar, presidente.
7: 650 dias para liderança da comunidade do Bugre Alto.
6: Ah, isso aí só. Tô falando? 650 e vai para liderança da comunidade 25 de julho do Bugre Alto. Rapaz do céu.
8: E Adilson, é importante, né, que a gente falar como é que surgiu essa ideia, né? O pessoal do Bugre Alto pediu pra nós uma camisa da CEL pra fazer um sorteio. E o Adilson teve a ideia de fazer esse leilão, né? Então fica bem claro, né, Beto, que esse valor arrecadado da camisa é todo destinado à comunidade lá do Bugre Alto, ao 25 de julho, né? O qual eu quero aqui abrir um parênteses, Adilson, e dar os parabéns para essa comunidade toda do nosso município, que nos orgulha com a tradição e a cultura preservada. Há anos e anos, é bom que se diga que lá, quem conhece, sabe o quanto é dedicado através da cultura alemã esse trabalho que a comunidade faz. Então vem já de avós, de pais, de filhos, de netos, e vem vindo, né? É tão bonito viver lá, quando você chega na comunidade e vê que lá está misturada essas gerações de pessoas trabalhando em prol da comunidade, em prol de manter uma tradição tão linda que nós temos aqui no nosso município. Parabéns a toda a comunidade do Bugre Alto e arredores que fazem parte, né? E a todo o município de Chopinzinho, que apoia muito esse dia, o evento, todos os eventos que saem no Bugre Alto, tradicionalmente são eventos de qualidade.
6: Não tenha dúvida disso, né?
7: Com certeza, Dilson, com certeza, Carlão. O pessoal lá, a união da nossa comunidade é uma união muito grande, né? Quando a gente fala em festa, já dá pra se dizer que 15 dias antes da festa já temos uma festa na comunidade. O pessoal vem ajudar, larga os seus afazeres em casa. A união é muito forte. A gente sempre tem a agradecer, a gente sempre frisa isso. A gente agradece a quem iniciou tudo isso, né? A quem passou por esses 70 anos na nossa comunidade, né? E sempre incentivando aos pequenos, aos jovens, né? Para dar sequência nesse trabalho, né? Esse é um legado que a gente quer sempre deixar, né? E incentivar cada vez mais essa união e sempre muito grato a Deus, né? Isso que a gente sempre recomenda e sempre fala e otimiza muito.
6: Sem dúvida, uma comunidade muito unida, né? E que a gente aqui quer abraçar todas da comunidade, e não só o Bugre Alto, mas também as demais comunidades que sempre estão ligadinho, curtindo aqui o nosso programa. E lembrando, viu, falando nisso, aproveitando que o Carlão tá aqui, eu lembro que em festas anteriores, né, lá atrás, a Cel ainda tava disputando a série bronze, aí foi pra prata, passo a passo, e o Carlão, preocupado, falou, não, eu, além de colaborar através da empresa, eu vou comprar fichas pro café para todos os atletas. Ia de ônibus, o Bídio levava os atletas da Cel para participar do evento, para prestigiar. É bom a gente falar aqui, Carlão, e reconhecer, porque são poucas as empresas que fazem isso, né? E a Doce Doce, através da pessoa do Carlão, da Noeli, fizeram e fazem isso até hoje, Loja Sense, e tantas outras empresas que colaboram, né? E tiram seus funcionários, seus colaboradores, e para se deslocar até a comunidade para prestigiar. Isso é uma valorização com a comunidade, né, Beto?
7: Com certeza, Gilson. Eu me recordo também, né? Aproveitar que o Carlão tá aqui, isso quando a gente tava na direção, né? No passado, o Carlão falava: vão vir trazer as fichas, pesado, vão vir trazer as fichas, queremos levar todo mundo. Isso é bacana, né? Bacana demais, né? Saber que todas as empresas estão participando com a comunidade, né? Sabe o trabalho que a comunidade faz também, né? E é claro, a gente sempre está fomentando também o município, os municípios vizinhos, são todos bem-vindos, né, Dilson? E a Doce Doce sempre tem uma história muito bonita com a comunidade, né? O Carlão sempre foi um cara que sempre levou toda a sua equipe, sempre estava junto com a comunidade e como as outras empresas também, né? Então são todos bem-vindos sempre na nossa comunidade, a gente vai estar sempre recebendo da melhor forma possível, atender todo mundo.
6: Tá certo, antes que eu me perca aqui, porque tá vindo o nome de pro sorteio e lance, R$660 para Tonial Embutidos, de Saudade do Iguaçu, R$660, mais um lance aqui, R$700, agora me perdi aqui, pra Sônia Maria, cadê? Pessoal que tá dando lance aí, por gentileza, Sônia Maria, R$700 para Krug Tour. Krug Tour, R$700, meu amigo Krug, aizá, borracha, velho. R$700 vai pra também, dois lances de R$700, um do Krug e um da Sônia Maria. Então, R$700 e vai aí, vamos disputar aí. Krug, quem dá mais, o Krug ou a Sônia Maria? Viu? 710 a Sônia Maria.
8: Aqui entrou o Juliano do Café da Praça, eu quero cumprimentar ele, né? Também, ele deve ter tomado um golinho já lá de alguma coisa, né?
6: Ontem à noite,
8: de água, eu acho, hoje de manhã, né? Chimarrão, essas coisas, ele tá tomando essas horas, né? Olha, ó, meu Deus, eu disse, o homem pegou, ficou nervoso.
6: É louco.
8: R$800 pro Juliano.
7: Vamos aproveitar.
8: O Café da Praça, lá o pecado. R$800
6: o Krug também deu aqui.
8: Meu Deus, Juliano, mas tá atrasado, tinha que 850.
6: R$800 está entre o Krug e o Juliano do Café da Praça. E daí nós vamos rodar uma música. Bora! R$800 eu tenho do Krug e tenho do Juliano. E ainda mais, R$850 é do Krug. E diz que o Juliano acabou o dinheiro do Juliano. Ai, ai, ai.
7: Adilson,
6: o Krug, pega. R$860 é pra Sônia Maria.
7: Adilson, aproveitando aqui, né? Agradecer ao Juliano ontem que aceitou esse convite, esse desafio ontem pra estar na comunidade, ontem, né? Nessa data tão especial que foi feito um evento somente para a comunidade lá, né? Para a gente comemorar e falar um pouco dos 70 anos a todos que passaram por lá. E o Juliano, né? Tava presente ontem lá com o Pecado da Gula, ele, o Luiz, né? fizeram um ótimo trabalho lá, toda a equipe. Um abraço, Juliano, e essa parceria que continue por muitos e muitos anos também.
6: O Juliano é uma pessoa sensacional, né? Dispensa comentário, Juliano, a Elisandra, toda a equipe, né? O Gaúcho, o seu Nivaldo, o Lucas, toda a equipe, as mulheres da cozinha, são pessoas incríveis, né? É, só pra mim não me perder, quanto que eu falei que tava antes aqui? 860 pra Sônia Maria, de Saudade do Iguaçu. 880 e volta pro Krug, não é mais da Sônia Maria. Ah, rapaz do céu, vamos chegar num...
8: É, viu isso só? Aí, né?
6: Viu? 880 é do Krug, diz que não tem pra ninguém. Ele vai levar essa camiseta, vai ser dele. O Bido escreveu aqui, tô fazendo uma vaquinha que acabou os pila, daí dou outro lance. 880 e a do Krug.
8: O Ei. Juliano tá falando que depois pra tu tocar uma música das facas, que dele dá outro lance, mas eu não tô entendendo isso. Que folia é essa?
6: R$1.000 e é da Sônia Maria.
8: Meu Deus do céu, gente.
6: Não tem pra ninguém. Ela falou, essa camiseta vai ser minha. Acabou o dinheiro do Krug.
8: Ó, viu, Juliano? Então, eles estão falando o seguinte aqui, que primeiro tu tem que dar o lance pra depois tocar a música.
6: É. R$1.000 por enquanto, nós vamos rodar a música e depois nós voltamos. E a Sônia Maria falou que é dela e não tem pra ninguém. R$1.000. Obrigado, Sônia. Obrigado, Krug. Pessoal que tá dando o lance aí. Obrigado, Carlão, mais uma vez. Mas vocês vão voltar aqui, né? Não encerrou ainda. Vocês vão voltar aqui. Vocês começaram o furdunço, vocês vão continuar. 11:30.

0: Olha a hora, gente, são 11:13, 11:13, você ligado aqui na nossa, opa, agora sim, na nossa FM, Milão, e vai pra Sônia Maria de, quanto?
1: 1.500
0: pra comunidade? Você quer fazer um quadro mesmo lá, presidente, da camiseta?
2: Com certeza, Dilson, fazer um quadro bem bonito, oh, colocar lá, né?
3: Escuta a musiquinha da Sônia lá, ó.
0: Olha, brasileiro. 1.500 e fica pra comunidade do Bugre Alto, né? R$1.500 e vai pra comunidade do Bugre Alto. O pessoal quer fazer um quadro aí dessa camiseta, né? E deixar lá na comunidade, né? Então não vai nem pra Sônia, nem pro Krug. Por enquanto vai pra comunidade do Bugre Alto, né?
3: Que barbaridade, né? Um abraço pra Sônia lá em Saudade do Iguaçu, minha amiga há muitos anos, né? Do tempo que nós tínhamos, fazia garoto Coca-Cola, né?
0: Eita, coisa boa!
3: Daí a Sônia, ela agora, não vou falar o sobrenome dela, né? Porque daí vai estragar a surpresa, né? Mas é de Saudade. É uma pessoa bem conhecida lá em Saudade do Iguaçu, né? E vamos pra 1.500 então essa camisa aí.
0: R$1.500 e vai pra comunidade do Bugre Alto, né? Pessoal que quer dar um lance aí, bora lá, viu, gente? Bora lá. Mandar aqui através do 98434946. Lembrando que a gente vai finalizar depois aqui no próximo do horário do encerramento do programa o leilão por aqui e depois segue no dia lá na comunidade do Bugre Alto, né? No intervalo das bandas, né, presidente?
2: Isso, Adilson, vamos dar sequência lá, né? Bastante pedido aí, né? Pessoal participando aí, né? Então vamos dar sequência com certeza lá na comunidade.

0: Beleza pura, né? É, R$1.600 e Sônia, leva.
1: Meu Deus do céu, tá com dinheiro, mulher.
0: R$1.600. E vai aí pra Sônia, não fica mais pra comunidade. R$1.600, presidente.
1: Vai. Gilberto, eu não tenho mais condições, viu? Eu já tô usando o limite de 1.500 pra cima.
2: Viu? E nós também, lá agora você foi, né?
1: Você foi, minha conta.
2: Já furou a cota nossa.
1: Meu Deus do céu.
0: Eita, coisa boa, né? R$1.600, né? R$1.600 e vai pra Sônia.
1: Mas Adilson, tá até ficando chato pra mim, né? Eu não consegui comprar essa camisa, cara. Vou dar R$1.700.
0: R$1.700 vai pro Carlão da Doce. R$1.700 vai pro Carlão da Doce. São apenas 22 camisetas autografadas pelos atletas, né? Os atletas aí da Cel. Foram feitas 100 e 22 foram autografadas. E uma camiseta muito bonita, porque é uma camiseta que... diferenciada, né? É muito bonito. 1.710 é pra Sônia.
3: Tristeza
0: do meu cachorro, 1.700. Até o cachorro ficou triste. 1.710 e por enquanto vai sendo da Sônia. 1.710 e vai pra Sônia.
1: Tá, será que o Juliano foi?
0: O Bido
1: vazou também?
0: O Bido escreveu aqui, tô fazendo uma vaquinha, tá aqui, ó. Tô fazendo uma vaquinha que acabou os pila, daí dou outro lance.
2: Adilson, Michelzinho fez sinal aqui pra mim, 1.800 é dele.
0: Então, falou, tá falado, Michel. Aí, Michel, velho. R$1.800 vai pro Michel Detone.
2: O homem é forte.
0: O pessoal que quer continuar dando lance pode dar e depois a gente vai divulgando aqui. R$1.800 e vai pro Michel Detone, não vai pra Saudade, não vai pro Carlão, não vai mais. É pro Michel Detone, vai ficar em Chupim e o Michel que vai desfilar. Carlão tem que ir, né? Tá chegando visita. Isso. Carlão, obrigado pela presença mais uma vez, obrigado pela doação da camiseta. É, num programa que a gente chamou, fez um chamamento pro Carlão. O Carlão prontamente atendeu e doou a camiseta. E tá aí o resultado, né? R$1.900 não é mais do Michel, é da Sônia Maria.
1: Tá bom, então, Adilson, quero agradecer a oportunidade aqui, juntamente com o Beto, aqui, presidente lá da comunidade do Bugre Alto, mandar um abraço para todas as famílias dessa comunidade tão importante do nosso município. É, agradecer você, Adilson, aí, por ter essa ideia de nós fazer esse leilão aí em benefício da comunidade, né? E também agradecer o espaço aqui. Nessa manhã de domingo, nesse programa teu, que tem uma audiência incrível em toda a região, né? Tanto que a gente tá vendo gente de outros lugares também dando lance nessa camisa da Cel histórica, né? Repito aqui, é uma camisa histórica. Só foram feitos 22 com autógrafo de todos os jogadores da Cel. Uma lembrança que você vai ter para sempre. Então, assim, agradeço a todos vocês que nos ouvem. Eu preciso sair, tenho um compromisso agora. E vou deixar um lance de 1990.
0: 1990.
1: E daí sim, agora você foi o limite da conta com mais 500 pila.
0: Mas não é possível, né? Não vamos embolar então com 2.000 por enquanto, né?
1: Valeu, gente. Um abraço, tudo de bom pra vocês. E daí lá no Bugreal se encontramos, né, Beto?
2: Isso, com certeza, Carlão.
1: Lá vamos encerrar o fervo.
2: Vai dar grossa. Vai dar grande. Obrigado, Carlão.
1: Um abraço, tudo de bom.
2: Obrigado, Carlão, pelas palavras. Sabe que a comunidade admira muito você, pela pessoa que você é. Simplicidade, humildade, e pode contar sempre com a comunidade, sempre estará de porta aberta para receber você lá.
0: É 1900 e quanto, Carlão?
3: Achou que eu ia esquecer, né?
0: 2000 Manuel Vasconcelos. Manuel Vasconcelos.
2: E lembrando, né, Dilson, que o Manuel vai estar lá com toda a sua equipe também expondo no dia da festa. Parabéns, Manuel, aí, por ter aceito o convite.
0: 2.100 da Sônia Maria. R$2.100 e tchau, Manuel. Não é mais tua. Não vai ter a chance. R$2.100 é da Sônia Maria. Daqui a pouquinho nós voltamos.

0: Obrigado, Diego Vitor Hugo.
1: Obrigado, Bruno Marrone, por aceitar o convite e cantar essa moda aqui.
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3: Já, a gente volta conversando aqui com o presidente Gilberto Ricardo, e finalizar aqui também a nossa programação. Quero mandar um abraço para a Regiane da New Tech. New Tech, esquadrias alumínio e vidraçaria. Estão lá em São Paulo, né? Gilmar, o mestre Gilberto Morando, a Regiane, toda a família, né? Um abração para vocês aí. Obrigado pela audiência, pela preferência, né? Lá em Jundiaí, São Paulo, escutando o Boteco 102. Um abraço, Regiane, um abraço, Gilmar, um abraço, mestre Gilberto Morando, obrigado pela audiência, pela preferência, né? Meu amigo Luan, da LR, já falei aqui da LR, mande um abraço pra nós e a música na madrugada. Isa, Luanzito, velho, forte abraço, viu, Luan? O que mais tem que mandar um abraço aqui? Cadê a mensagem? Alessandra, estamos fazendo sorteio de 5 quilos de costela, uma caixinha de cerveja Bramalata e uma ficha de churrasco da comunidade 25 de julho do Bugre Alto, em nome do presidente Gilberto Ricardo. Isso mesmo. O Alessandra, estamos sofrendo aqui no tio. Manda os parabéns pro tio Gauchinho. É Gauchinho ou Gauchinho? Aqui dali a Bahia. Tá pagando a festa para nós. E ligado aqui na rádio. O que, que é pimenta aquilo ali ou é laranja? É limão. Então, debaixo do pé de limão. Um abraço, Ale. Um abraço aí pro tio Gauchinho. Pagando a festa hoje. Parabéns, parabéns, parabéns. Tá na hora da Ale pagar uma festa pra nós. Isso sim, né? Tem que contar. O pessoal lá na comunidade do Bahia com o radião ligado, né? A Ale do Super Mercosul. E o Super Mercosul vai estar presente sábado na comunidade 25 de julho do Bugre Alto, né, Ale? Vai estar presente aí na comunidade 25 de julho do Bugre Alto. O que mais que eu tenho pra falar aqui? Já falo aqui. Um abraço pro meu amigo Sandro Nogueira, ligado, curtindo aqui a nossa FM. Gustavo de Césaro. Deixa eu ver aqui, Cacau. O Vanzan, o Cacau, pessoal que estão aí reunido, curtindo aqui a nossa programação. Pra Regiane, pro Gilmar, pro mestre Gilberto Morando, lá em Jundiaí, São Paulo, Eduardo Costa.

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0: Olha agora, gente, são 11h33, 11h33, presidente Gilberto Ricardo. Vamos finalizando aqui o leilão, por aqui, né? Continua no sábado, lá na comunidade do Bugre Alto, e encerramos aqui, de momento, em 2.100 para Sônia Maria.
1: É isso aí, Adilson, vamos dar a sequência lá no Bugre Alto, né? Sábado, tá chegando o grande dia, né, Adilson? Tá chegando o grande dia, já começa a dar um pouco de nervosismo, né? Mas vai dar tudo certo, fé em Deus, sempre, né?
0: Até passei meu contato para a Sônia, que daí, conforme vai dando o leilão lá, eu vou conversando com ela, se caso ela não estiver no dia, lá na festa, né? A gente vai conversando, se ela vai dando leilão, a gente vai anunciando lá também, né? E desde já agradecer a Sônia, agradecer a todos que deram lance, né? Que começaram lá atrás, já no primeiro domingo que a gente lançou aqui o leilão. E agradecer a cada um que deu lance. Agradecer mais uma vez o Carlão, da Doce Tocê, que prontamente doou a camiseta, né? Uma edição especial, pra gente fazer leilão. Esse leilão, e o lucro do leilão vai ser revertido para as mulheres da cozinha, né?
1: Isso, Adilson, vai ser revertido lá pelas mulheres das cozinhas, pra dar o que elas, destinar o que elas vão fazer, né? Agradecer, Adilson, já desde já, você que teve essa excelentíssima ideia, né? Ao Carlão, que, né, deu essa camisa, uma camisa aí, como ele falou, né? Uma camisa única, né? Uma camisa aí, poucas unidades, né? E ele presenteou a nossa comunidade, então somos muito gratos a ele também, né?
0: E as pessoas que queiram doar, né? Prêmios aí, pode doar, né, Beto? Nós fizemos, se viramos nos 30.
1: Alguma coisa nós fazemos, damos um jeito, né, Gilson?
0: Não temos preguiça. Não temos preguiça. E vai ter sorteio de brinde, prêmios lá, né?
1: No isso, Adilson, vai ter sorteio de brinde, vai ter prêmios, vamos ter uma rifa muito top também no dia lá da festa, né? Que o pessoal vai estar lá, só chegar no caixa, pedir da rifa, que vamos ter prêmios ótimos, prêmios aí de até R$2.000 numa rifa aí, que vai ser sorteado no dia.
0: Beto, quero te agradecer mais uma vez aqui pela presença, aqui nos nossos estúdios, parabenizar pela forma que está conduzindo aí a comunidade 25 de julho do Bugre Alto, a iniciativa de ontem à noite, né? De reconhecer e uma forma de agradecer os pioneiros, né, que iniciaram aí a comunidade 25 de julho do Bugre Alto, que se tornou hoje a comunidade que é, né, uma referência aí não só para Chopinzinho, mas também para a região.
1: Com certeza disso. Eu que agradeço em nome da diretoria, em nome da liderança, a você que abriu esse espaço, a Rádio Chopinzinho, ao Carlão e a todos os envolvidos, né? E frisando, né, disso, que a comunidade sempre trabalha unida e sempre está pronto para receber, né, a todos lá. Com certeza.
0: Tá certo. Presidente Gilberto Ricardo, lembrando, depois eu passo o nome do ganhador, né, pro presidente aí, que fazer o sorteio aqui. Retira no dia lá, né, presidente?
1: Isso, vai retirar lá no dia, tá, Gilson?
0: Eu passo o nome pro presidente aí, no dia o ganhador vai lá e retira diretamente com o Beto. E claro, além de agradecer a comunidade 25 de julho do Bugre Alto, agradecer também os parceiros, né, Beto?
1: Com certeza, Gilson. Hoje estamos aí com mais de 30 empresas que vão estar expondo lá na festa. Muita gratidão a todos eles que aceitaram essa ideia, esse desafio. E pro pessoal, né, Adilson, tem bastante gente mandando aqui das fichas, temos vários pontos, né, de vendas de churrasco aqui na cidade, né, vou citar alguns, no Balancim, no Trintim, Toquelar, Anamel, Super Sul e Loja Sense. E no meu celular, né, que é o 999-2485 e aqui também na Rádio Chopinzinho, né, o pessoal pode entrar em contato aqui na rádio também com você, né, com o pessoal da rádio aí, que vai ter fichas também disponível à venda.
0: Tá certo, então. Obrigado, presidente Gilberto Ricardo. Mandar um abraço lá pra Bruna, pra família do presidente, né? A Bruna, o Arthur e também...
1: Hã? E aproveitando, né, Deus também, né? 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De longas datas, né? A Rose e toda a sua equipe, ao prefeito Álvaro também, que nunca mede esforço pra estar apoiando a nossa comunidade, né? 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Somos muito gratos a eles também.
0: 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No decorrer da semana, a Rose, o pessoal da Cressol vai estar aqui na programação da nossa para falar a respeito um pouco mais aí para você. Certo? Beto, bom domingo.
1: Obrigado, Dilson, pra todos os ouvintes, pra você também, um ótimo domingo e vamos na luta, né, Dilson? Última semana, sim, pra comprar os ingressos, tá? Até sexta de meio-dia aí vai ter ingresso disponível.
0: Beto, pessoal que queira, vai ter bastante gente, questão de mesa, o pessoal pode ficar tranquilo, né?
1: Pode ficar tranquilo, o campo vai estar todo coberto, todo cheio de mesa lá pra atender o pessoal. Pode vir que vai ter espaço pra todo mundo.
0: Falou, presidente, tá falado. Só rebiscar embaixo. Um abraço pro vice-presidente Jonathan Fuchs. Tá com o radião ligado, né, seu Jonathan?
1: O Quirela não é fácil. Obrigado aí a todos, é, a da diretoria que sempre acompanha, né? O presidente é só modo de dizer. Presidente somos todos nós da liderança da comunidade e com certeza a comunidade que apoia sempre.
0: Eita, homem, não sei se não vai pra política, eu acho. Pro meu amigo Luan, LR, Estruturas Metálicas.

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Nossa FM lembrando 5 quilos de costela e uma caixinha de cerveja Brahma Lata. E ainda tem uma ficha de churrasco aí do da festa do colono do motorista na comunidade do Bugre Alto, sabadão. Não mandou o seu nome ainda, dá tempo. Daqui a pouquinho, daqui nadinha, viu gente? O sorteio pra você, né? E o leilão continua sábado lá na comunidade do Bugre Alto, né? Bem chacoalhadinha, 12

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2: 4 minutinhos faltando aí para o meio-dia, né? 4 pro meio-dia, nós estamos chegando ao final, né? Mas antes nós vamos pro sorteio, né? Daqui a pouquinho o Marcos Ferreira mistura 102. Vamos pro sorteio. Quem leva o churrascão do Super Sul, do Super Mercosul e a caixinha de cerveja, né? A caixinha de cerveja Brahma Lata e a 5 quilos de costela no oferecimento do Super Mercosul. Agradecer aí o Ade, a Jussara, a Ali, o Ivanir, toda a equipe, né? 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Ganhador ou ganhadora de hoje, Sônia Maria. Pode passar direto lá no Super Mercosul para retirar o seu prêmio. Sônia Maria leva 5 quilos de costela e a caixinha de cerveja Brahma Lata. Ficha do churrasco da comunidade do Bugre Alto. Wanda Morgenstein. Wanda Morgenstein leva a ficha de churrasco de gado aí da comunidade do Bugre Alto. Pode procurar o presidente Gilberto Ricardo para retirar a sua ficha do churrasco. Wanda Morgenstein. Tá certo, gente? Agradecendo a todos que mandaram mensagem e participaram aqui do nosso programa. Eu volto amanhã aqui na programação da nossa FM. Mandar um abraço para a família Forlim, a Prof. Márcio, o Cezão Forlim, o Juninho, o Jean, o Raul. Pessoal que estão reunidos aí, curtindo aqui a nossa programação. Forte abraço, obrigado pela audiência, pela preferência, família Forlim. Estão na beira do alagado, com o radião ligado, curtindo aqui a 102,9.

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Bom dia! Bom dia, bom dia, bom dia, meus amigos. Boa tarde, né? Se você já almoçou, mas nós estamos chegando aí para ficar com você a partir de agora até as 2 da tarde, aqui com o nosso Mistura 102.

A partir de agora, você pode participar 469-8413-4946. Manda sua mensagem, pede sua música e a gente toca pra você aqui na nossa programação desse domingão, hoje, dia 19 de julho, até as duas, na companhia de Marcos Ferreira, levando o melhor da música pra você que está na sintonia aqui do nosso programa. 469-8413-4946, tá no gancho pra você participar e pedir a sua música aqui no nosso programa. 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
1: Maravilha, tá aí a Marília Mendonça cantando aqui na nossa programação, primeirinha do programa, agora meio dia e 6, 12:06. Para você que tá ligado com a gente, um ótimo domingo, obrigado pela companhia, daqui a pouco tem final da Copa do Mundo, né? Eila, quem que você acha que vai dar Espanha? Ou vai dar Argentina? Pra quem que você tá torcendo, né? Manda seu palpite, inclusive, manda sua mensagem 469-8413-4946. Se você acha que a Espanha ganha, ou você acha que vai dar Argentina, manda mensagem, manda seu palpite, quanto que você acha que vai dar ainda, né? É, eu acho que vai dar Espanha, viu? 2-1 pra Espanha, meu palpite, né? Mas vai dar um jogão, sem dúvida, né? É, hoje à tarde, grande final da Copa do Mundo. Meu amigo Lauro Kurpel, um abraço, tá pedindo o Baitaca? Já vou trazer aí o, lá pro meu amigo Lauro Kurpel, a música Tapera com o Baitaca, tá na sintonia, Silvana Oiça também, tá pedindo uma com os Bertucci, já vamos trazer aqui lá pra Silvana, um abraço minha amiga, bom domingo, obrigado pela companhia. A Janete Rodrigues de Freitas, a Janete pediu uma música aqui, foi no programa do Adilson ali, né? E só que não aparece mais pra mim aqui. Qual é a música que ela, se puder mandar de novo aqui, eu vou tocar pra ti, tá? Ela disse que tá pedindo pra tocar a música, não deu tempo, acho, do Adilson tocar, e daí ela só repostou ali, mas só que o Adilson excluiu as mensagens do programa dele, né? Não aparece, então, qual que é a música, né? Minha amiga Janete, manda de novo que eu vou tocar pra ti a música aí, tá bom, minha amiga? Um abraço, obrigado pela companhia. Tem áudio também? Vamos lá, então, né?
2: Bom dia, confere o nome que foi sorteado no próximo programa que passou. Foi um sorteado churrasco e caixa de cerveja. Depois fiquei na dúvida por causa do sobrenome. Não me passaram o sobrenome para ver se foi eu que fui o sorteado.
1: Tá bom, minha amiga Sônia. Sônia Rec, eu vou tentar conferir aqui com a Dilson. O Adilson que sorteou, né? O Adilson já vazou, né? Eu vou tentar descobrir, minha amiga, tá bom? Ver se eu consigo falar com ele aí pra ver, tá bom? Um abraço lá pra Sônia Rec, obrigado pela companhia ligada com a gente aqui no programa.
3: Da Espanha, Marquinho, porque a Argentina, quando nós jogamos lá, eles dão pau, né, nós? Então, vai dar... A Argentina vai ter que cair fora hoje.
1: Ah, grande. Ô, Lauri, meu amigo Lauri Panceira. Ô, Lauri, tá torcendo pra Espanha, então, né? Um abraço, Lauri. Bom domingo pra ti, meu amigo. Pessoal que tá aí na sintonia também, né? Forte abraço, bom domingo. Obrigado pela companhia. Grande Lauri Panceira, torcendo pra Espanha, né? Ô, Nils Parmeirense.
4: Bom dia, meu amigo. Marco Pereira.
1: Oi.
4: Parmeirense por cá,

4-3, depois a Inglaterra fez 5-3, daí deu 5-4 e no finalzinho 6-4 para a Inglaterra. Que jogo, hein? Na decisão do terceiro lugar ontem da Copa do Mundo, né? E hoje tem a Espanha e a Argentina também vão se enfrentar daqui a pouco à tarde na grande final, tá bom?

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7: Muito bem, gente, vamos lá, vamos em frente aqui na nossa programação desse domingão no Mistura 102, por aqui na companhia de Marcos Ferreira. 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Muito bem, vamos lá, né? Vamos lá que tem bastante participação. Compadre Fernando, lá, os homens estão judiando também, né? Me mandou umas fotos aqui. Estão fazendo aquele torresmo especial, pensando no torresmo, de certo que vão me trazer um punhado também, né? Só foto não adianta, né? Abraço pra turma, estão lá na Carniança, preparando aquele torresminho, aquela carne de porco especial. Meu Deus do céu, pense no domingão que os homens estão passando lá, né? Compadre Fernando, que estão lá na casa do primo dele, do Dico, tá uma turma lá preparando a carniança lá de porco. Deixa eu ver quem que tá lá, o seu Antônio, Reino de Moraes, né? O pai do compadre Fernando. Seu Antônio. Tá lá o tio do compadre Fernando, tio Luiz, a tia Lourdes, o Dico, né? A esposa dele, a Eliane, e o churrasqueiro Davi. O Davi tá pilotando a churrasqueira, onde que tá ali isso, né? O primo Júnior, primo do compadre Fernando, também tá lá. Mas disse que teve compromisso e saiu, né? Mas tava lá também, né? Na hora do pesado, disse que apareceu um compromisso, né? Os homens estavam desconfiados. Eila barbaridade. Um abraço, já vamos trazer o Teixeirinha pra vocês aí, né? Estão lá preparando aquele tacho de torresmo, coisa de louco, especial de primeira. Enquanto isso, daí vai pilotando a churrasqueira lá, preparando a carne pra turma que está por lá, né? Um abraço pra todos vocês, seu Antônio Reino de Moraes, compadre Fernando, o tio Luiz, tia Lourdes, o Dico, a esposa, né, dele, a Eliane também, e toda a turma, né? Todo o pessoal que tá por lá acompanhando aqui o nosso programa lá na casa do Dico, na carniança de porco, e ouvindo aqui a nossa programação. Daqui a pouquinho eu vou trazer pra vocês aí o Teixeirinha também, tá bom? Um abraço, bom domingo, gente. Obrigado pela companhia de vocês aí, tá bom? Maravilha, maravilha. Deixa eu ver aqui, ó, tem bastante mensagem chegando. Meu amigo Vanderlei, a Irene, o Gustavo Mondardo lá em Pato Branco, diz que não tem palpite pro jogo, né? Quem que ganha o melhor, diz o Vanderlei, né? Ele que tá pedindo porca véia, short afigurado. Já vamos trazer aí, tá bom, Vanderlei? Um abraço, o Vanderlei, a Irene e o Gustavo Mondardo estão lá em Pato Branco ouvindo aqui o nosso programa, né? Obrigadão aí pela companhia de vocês, tá bom? Meu amigo João Kojak?
8: Alô, Marcos Ferreira. Aqui é o João Kojak, aquele coronel Domingos Soares, comunidade da Labrama. Então, na escuta do programa, eu queria pedir uma música para você, meu amigo. É com Sidney Lima.
7: Qual é?
8: Gaivota que canta triste.
7: Vamos campear.
8: Achei a música aqui. Gaivota que canta triste. Oferecer pra você, meu amigo. Eu quero bem você, um homem muito fantástico dali da rádio, emissora. Eu sigo de você de segunda a sexta, jornalismo aí da rádio, muito bom o jornalismo. Eu peço essa música, se você tocar pra mim, eu agradeço, oferecer pra todos os seus ouvintes. Tá bom, meu amigo? Um abraço pra você e pra tua família. Grande Marcos Ferreira.
7: Um abraço. Um abraço, João. João Kojak, lá da comunidade da Lavrama, em Coronel Domingos Soares, ligado aqui no nosso programa. Bom domingo, obrigado pela companhia, meu amigo. Vamos lá, deixa eu ver o que tem mais participação.
9: Bom dia. Opa. Sou do Campo Bonito, José Carmones Marcelo Grenk.
7: Oi, José.
9: O seguinte, eu acho o meu palpite aí vai dar 1-0, Brasil.
7: Ô, louco, coitado, Brasil viajou faz tempo, né? 1-0 pra quem será? A Espanha ou a Argentina? Eu não sei, eu acho que vai dar a Espanha. Mas, enfim, como diz um amigo meu, né? Jogo é jogado e lambaria é pescado. Um abraço, meu amigo José. Obrigado pela companhia. Neguinho Detone, tá lá. Ai, lá, neguinho, tá na sintonia do nosso programa também. Tá pedindo pra tocar pra ele o Daniel Poeira da Estrada. Diz que vai dar 3-1 pra Argentina. Ó, neguinho, tá confiante, homem velho, né? 3-1 pra Argentina, né? Abraço, neguinho. Já vou trazer tua música, tá bom? O Gilberto, ô, meu amigo Gilberto Morando, né? O mestre Gilberto Morando tá lá ouvindo o programa. É, diz que a Argentina ganha 2-1 pra Argentina. Abraço, meu amigo Gilberto Morando, né? O mestre Gilberto Morando tá lá na sintonia aqui do nosso programa. Obrigadão pela companhia. Diz que a Argentina vai ganhar 2-1. Um abraço, meu amigo. Bom domingo, tá bom? A Giovana também tá participando. O palpite dela é 2-0 pra Argentina. Ó, o pessoal tá confiante que a Argentina vai levar mais uma, né? Já é atual campeã, né? E bastante gente achando que a Argentina ganha, né? Deixa eu ver aqui, a Marga tá participando, diz que vai dar 2-1 pra Espanha. Mesmo palpite meu aí da Marga, né? 2-1 pra Espanha, segundo ela. Vamos ver aqui que tem mais o meu amigo Neguinho. Ô, Neguinho, Arvelino. Aí, zá, Neguinho, né? Tem palpite, homem?
10: Bom dia, meu amigo Marcos, tudo certo? Neguinho pro lado de cá. Passando aí para desejar um domingo abençoado para todos nós. Estamos aqui em casa hoje. Com o pessoal que vieram de viagem aqui. Se transportaram ali do Parque do Lago, a Manu e o Christian. E a Rose veio lá do Nossa Senhora Aparecida também, aqui no bairro São José. Estamos comendo a carne aqui, com nós aqui. Ainda não estamos no Grude, mas estamos próximo do Grude. Uma ovelhazinha aí, um porquinho, um frango, um gadinho aí. Estamos na expectativa do domingo abençoado. Eu acho que vai dar. A Argentina perde também, 2-1, acho que vai dar o jogo. Tomara que dê, né? E se tiver no Tchau Câncer, rode pra nós aí. Choraram por amor, nunca mais com os
7: Monarcas. Opa! Essa é boa também, os Monarcas, né? Grande, neguinho! Um abraço, meu amigo Arvelino da Silva, neguinho. Tá lá, né? Isso que vai dar 2-1 pra Espanha, né? Mas, ah, neguinho, um abraço, meu amigo. Bom domingo, já vamos trazer aqui os Monarcas também para atender tua participação, tá bom? Deixa eu ver que tem mais áudio aqui, ó.
11: Rádio Matheus. Sempre tem muita. Como é que é? Tamo aí, tá tendo muita. Nada. Tá apoiando. Panamá tá bom demais.
7: Abraço, abraço, abraço, abraço, bom domingo. Pessoal que tá lá na casa do Neu, compadre Neu, da comadre Marli, lá no Alto Jardins, né? A Marli tá na lida lá, né? Porque diz que não vence os pedidos salgado. É, vai ali, ó, puxada, é o reconhecimento, né? Quando o trabalho é bom, quando o produto é bom, o povo realmente, né? Não deixa de lado, né? Um abraço lá pra comadre Marli, compadre Neu, lá do Salgados Alto Jardins, lá, estão na sintonia. Aliás, o Neu mandou uma foto que tá preparando aquela carne também, churrascão, velho, e já se preparando pro jogo, né? Tomando uma cervejinha, não sei como é que vai, você vai estar acordado até a hora do jogo ainda, né? Um abraço lá pro Neu, pra Mardi, o Ade disse que é mais um gremista decepcionado, você deu uma vá, homem. O povo disse, meu Deus do céu, ainda bem que acabou a Copa do Mundo, né? Mas que adianta, né? O incômodo continua, né? O Grêmio voltou a jogar pelo Brasileirão e pra variar já começou a perder de novo, né? Deus o livre, que eu nunca vi coisa igual, hein? Abraço pro Ade, pra Mara, o Neu, a Marli, a Dani, o compadre Polaco, a comadre Morgana e tudo apiazado que estão lá ouvindo, né? Um abraço, bom domingo pra vocês. Estão preparando aquele almoço lá na casa do Neu, tomando uma caipirinha. E o Adi tomando caipira no copo do Flamengo ainda, né? Meu Deus, vai fazer o quê? Diz que lá só tem coisa do Flamengo, lá no Rio, nunca vi, né? Abraço pra vocês, bom domingo, obrigado pela companhia. Por falar nisso, um abraço pro meu amigo Sandro, Bueno Ninja, Grande ninja, melhorou da gripe, meu velho? Tava pesteado que eu vou ter que contar, pegou uma gripe e não foi fácil, acho que agora tá bom já, né? Um abraço, o Sandro diz que vai dar 2-1 pra Espanha. É, eu também acho, viu, Sandro? 2-1 pra Espanha, meu palpite também, né? Um abraço lá pro Sandro, toda a família também lá, né? A França e toda a família estão ligados com a gente aqui no nosso programa. Bom domingo pra vocês aí, obrigado pela companhia. 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Deixa eu ver, vamos lá, vamos atendendo o povo que tá participando aqui do programa, o pessoal que pediu aí, começando esse bloco aí com o Porca Véia.

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0: Maravilha, gente. Vamos lá, vamos em frente aqui na nossa programação do Mistura 102. 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Vamos lá, vamos atendendo o povo que tem mensagem chegando aqui no programa. Bastante gente participando. Abraço, deixa eu ver aqui. Pessoal que está mandando mensagem aqui para o programa. Ligado com a gente, Janete Rodrigues de Freitas, né? Tá lá na sintonia do programa. Já vamos atender sua participação. Obrigado, minha amiga. O pessoal tá pedindo luz do meu rancho do Porca Véia, lá pessoal em Santa Rita do Trivelato, no Mato Grosso. Olha aí, ó. Meu amigo Alessio Pelete, grande Alessio Pelete, tá lá em Santa Rita do Trivelato, no Mato Grosso, ouvindo o programa. Já vamos trazer o Porca Véia pra ti, meu amigo. Um abraço. Obrigado pela companhia.
1: Oi, meu nome é Pedro Major e tô torcendo para Espanha e Argentina eliminada.
0: Ô, Pedro, tá torcendo, como é que é, pra quem? Deixa eu ver de novo aqui até.
1: Oi, meu nome é Pedro Major e tô torcendo para Espanha e Argentina eliminada.
0: Tá torcendo pra Espanha ganhar, então, pra Argentina ser eliminada, né? Um abraço, Pedro! Pedro Major, lá na sintonia, tá na torcida pela Espanha.
2: Bom dia, Marcos. Desculpa. Não ter te mandado mais mensagem aí, que eu não perdi nenhum domingo. Mas é que eu perdi um irmão meu, né? Fez um mês, daí fiquei meio fora, assim. Na roda aquela música lá pra mim, Estrelinha, beleza? Agradeço por atendido, obrigado, viu?
0: Abraço, minha amiga Maria, né? Maria Cordeiro, lá de Saudade do Iguaçu. Realmente percebi, né? Que fazia já uns quantos domingos e que ela não participava, né? Tá aí, né? Tava de luto, né? Perdeu um irmão, né? Como ela relatou aí há um mês atrás, mais ou menos. Abraço, minha amiga. A Maria Cordeiro, né? Lá de Saudade do Iguaçu, tá bom? Deixa eu ver aqui que tem mais participação, né?
3: Boa tarde, Marcos. É o Dirceu aqui de Palmas.
0: Paraná. Ô, Dirceu.
3: Gostaria de ouvir a música com Porca Véia, Moreno Luxosa. Oferecer pra minha esposa Cássia, pra minha mãe, Alzira, Terezinha. E meu pai, João Maria de Oliveira. Estão aqui em casa almoçando com nós hoje, beleza? Um abraço, fica com Deus. Tudo é bom. Tá na nossa, tá bom demais.
0: Um abraço. Obrigado pela companhia, pessoal lá de Palmas. Boa tarde, Marcos. Queria pedir a música com as irmãs Freitas, qualquer uma, né? Agradeço por atendida. Oferecendo aí para todos que estão ouvindo o programa. Rosa, minha amiga Rosa lá de Goioxim, né? Tá na sintonia. Um abraço, Rosa, todo o pessoal de Goioxim na sintonia aqui do programa. Ela tá pedindo Irmãs Freitas. Já vou achar pra ti, minha amiga, tá bom? Um abraço pra ti e todo o pessoal aí do Goioxim na sintonia do programa. O Daniel tá pedindo o Gino e Geno. Já tocamos, né? O Gino e Geno agora há pouco, né? Lá pro Daniel. Pediu aí o troféu de dor. Ele tá dizendo que vai dar a Espanha 2-1. Abraço, Daniel. Bom domingo, meu amigo. Obrigado pela companhia.
4: Buenas, meu amigo Marcos Ferreira. Tudo bem, meu amigo? Aqui é o Garrafa, de Porto Alegre.
0: Ô, Garrafa.
4: Terra dos Pampas e do Tricolor Gaúcho. Tudo bem, meu amigo? Passando aí para prestigiar teu programa e pedir uma música aí para oferecer para minha família aí, meus filhos, minha esposa. Música do Délcio Tavares, Mate da Esperança. Agradeço se for atendido aí. Um abraço, meu amigo.
0: Um abraço, Garrafa, lá em Porto Alegre, né? Ouvindo a nossa programação. Obrigado pela companhia, né? Délcio Tavares, essa, o Mate da Esperança, Délcio Tavares é muito boa, né? Tem com o Gaúcho da Fronteira também, né? Mas vamos achar aqui com o Délcio Tavares para atender o Garrafa lá que tá na sintonia lá em Porto Alegre.

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Vamos lá, gente, vamos em frente aqui no nosso Mistura 102, aqui na companhia de Marcos Ferreira, agora 13 horas e 25 minutos, meio-dia e 25, né? Na nossa sessão nostalgia aqui do programa de música antigas, né? Meu Deus, essa aqui, viu, de antigamente, vou ter que contar, né? Lembra?

0: o João Viola. Aliás, o João Viola canta ainda hoje, né? Mas essa música foi muito sucesso na década de 80, né? E ainda hoje toca bastante, né? E o João Viola ainda canta nos dias de hoje, inclusive, né? Essa é a despedida do João Viola, fez muito sucesso. E para recordar um pouquinho também aqui no programa, né? Agora são 13h28, meio-dia, uma da tarde, mais 28 minutos. Deixa eu ver aqui, vamos ver aqui que tem bastante mensagem do povo participando com a gente. Ouvi o Mar Trombim lá do Porto Barreiro também. Meu Deus, o Mar mandou aqui uma foto, um vídeo, né? De uma carne lá do almoço. Pensa na quantia de carne, deve ser uma festa, né? Porque não tem. É uma festa, acho lá que o pessoal tá. Porque não pode a quantidade de carne. Deixa eu ver aqui no vídeo, até se tem algum áudio, o povo falando alguma coisa.
1: Eu sou Dico, né? A esposa dele, a Eliane. E o churrasqueiro, o Davi tá tomando churrasqueira, onde que
0: tá
1: isso, né?
0: Nossa, frio, e o povo junto, tomando uma gelada lá, não falam daqui. Mas é. Eu não, a carneança, né? Carneança, não é festa, é carneança mesmo. Acho que ali é um boi que tava matando, né? Pela quantidade de carne. O meu amigo Vilmar Trombim, lá do Porto Barreiro. Lá, então, Corrado, que tá pulando na mesa lá, ouvindo aqui o programa lá em Porto Barreiro. Obrigado, meus amigos. Um abraço pra vocês. Bom domingo.
2: Ô, meu amigo Marcos.
0: Padilha.
2: O palpite do Padilha. 2-1 pra Argentina. Viu, roda uma pra nós aí. O Cabelos Brancos. Eu vou mandar esse pensamento pro meu amigo Pedrinho do.
0: Cabelos Brancos, eita Padilha, lá em Saudade de Iguaçu, vindo o programa também. Obrigado pela companhia.
3: Fala, doutor. Boa tarde, tudo certo? Que é o Sutil, da prestador de serviço.
0: Bom.
3: Toca um modão pra nós aí. E estamos aqui na casa do Zé da Banca. E 5-0 hoje pra Espanha.
0: Nossa.
3: Fora o baile do Baitaque vai ter depois.
0: 5-0, esse tá confiante, né? Que barbaridade. Um abraço pro Ivo, deixa eu ver aqui, o Ivo Júnior Elautério, diz que vai dar 4-3 pra Argentina. É um jogo de bastante gol, que nem foi ontem, né? Um abraço, 4-3 pra Argentina, vamos ver, né? Boa tarde, Marcos, tudo bem? Toca, deixa eu ver aqui, o Valdecir, né? Ô, Valdecir, o Valdecir Cruz, tá ouvindo o programa, ele, a Ana, né? E o filho, o Christian, e a filha, a Caroline. Deixa eu ver aqui, tá pedindo o vento, né? Eu toquei uma agora há pouco dos Monarcas, já lembrei do Valdecir também, né? Pede sempre o vento dos Monarcas, é boa, né? Um abraço pro Valdecir Cruz e a família toda, estão lá ouvindo o programa. Obrigado pela companhia, né? Já vou trazer para ti, meu amigo, os Monarcas aí para cantar o vento, né? Grande Valdecir, bom domingo, obrigado pela companhia também, tá bom? Tem mais áudio?
4: Bom dia, Mistura 102.
0: Opa!
4: Ferreira, aqui é o Quinho.
0: Vamos, Quinho.
4: Estamos ouvindo o programa, pedido de música, se for possível, Índio Aragano, ou se não, Sidney Lima. Do Índio Aragano é Loira Bonita, querida. E é o Sidney Lima, se não é Amar Não É Crime. Queremos oferecer para todos que estiverem na audiência do programa aí. Obrigado, tchau, tudo de bom. Boa tarde.
0: Muito bem, vou campear aqui, tá bom? Obrigado, meu amigo Quinho, grande... ouvinte aqui do nosso programa também, obrigado pela companhia. Tem mais áudio? Não, mensagem aqui, ó. Deixa eu ver aqui, a Elisa Migliorini, lá de Pato Branco, tá na sintonia, que vai dar 3-2 pra Argentina. A Elisa Migliorini, lá em Pato Branco, ligada com a gente aqui no programa, diz que a Argentina ganha 3-2, é o palpite lá da Elisa, lá em Pato Branco. Um abraço, minha amiga, bom domingo, obrigado pela companhia. Pessoal que tá lá em Pato Branco ligado com a gente, um abraço para Elisa Migliorini e todo o pessoal que tá ligado com a gente em Pato Branco. Mais áudio?
5: Boa tarde, senhores, bom mesmo.
0: Opa! Bom?
5: Toca uma musicona ali do fundo da grota lá, só pra nos curtir aqui no Goiuxim aqui, é o Oceano aqui, estamos curtindo o programão aqui, baguá, velho, comendo uma carne aqui, cuiudo.
0: Abraço, Alcione! Estão lá no Goiuxim, né? Ele falou, ouvindo o programa do fundo da grota, ele tá pedindo, já vamos tocar. Um abraço, bom domingo, obrigado pela companhia, pessoal do Goiuxim, na sintonia aqui do nosso programa também, né? A Marizete, lá de Honório Serpa, tá pedindo a música dos Monarcas, Tenho Que Andar, Então lá tá ela, o esposo Vilmar Vieira, o pai dela que tá visitando eles lá, o seu Noel, o filho de, né? O filho, o João Henrique e também o seu Léo. Estão lá ouvindo o programa lá em Honório Serpa. Um abraço para vocês, bom domingo, obrigado pela companhia. Já vamos trazer aí para vocês os monarcas também aqui no programa, tá bom? Forte abraço, os amigos de Honório Serpa.
6: Boa tarde, Marcos Ferreira.
0: Ô, dona Laurici.
6: Eu sou Duarte de Abreu, aqui da linha Queixinho. Queria pedir a música do A Criançada com os Monarcas e dar o palpite do jogo. Eu quero que a Espanha ganhe de 2-0 da Argentina.
0: Opa! Tá aí o palpite lá da dona Laurici Duarte, lá da linha Queixinho, que tá ouvindo o programa também, tá pedindo a Criançada, os Monarcas, essa é boa também, né? Abraço, minha amiga, bom domingo, obrigado pela companhia. Dona Ana Pascoaleto.
7: Boa tarde, Marcos.
0: Tudo bem, dona Ana?
7: O José tá falando que vai dar 3-2 para a Espanha.
0: Ah.
7: É arriscado, mas eu não sei. Deus me livre. Eu vou dizer que vai dar 2-1 para a Argentina. Nós não ganhamos nada, mas só para nós dar risada.
0: Claro.
7: E falar a coisa que, que vale para os outros. Beleza? Ô, José, 3-2.
0: Para a Espanha, né?
7: Para a Espanha.
0: E a dona Ana, 2-1 para a Argentina.
7: Vamos arriscando por aí.
0: Abraço, dona Ana. Um abraço para o José Pascoaleto. Estão lá ouvindo o programa também. Obrigado pela companhia de vocês e um bom domingo, né? O abraço pro meu amigo, o José Canigoski Neto Juca. Ela mandou um vídeo aqui, tá no trecho, homem velho, né? Tá cortando o chão goiano e ouvindo o programa, que vai dar 1-0 pra Argentina, né, Juca? Abraço, meu amigo. Ele mandou um videozinho aqui, tá, ó, cortando o tapetão preto aí, ouvindo aqui a nossa FM, né? Um abraço, Juca. 1-0 pra Argentina, o palpite dela, né? A Isaac Negoski. Obrigado, meu amigo, pela companhia. Tem mais participação?
8: Vai dar 5-0 pra Argentina, até, né? 5-0 pra Argentina.
0: 5-0 pra Argentina, meu Deus.
8: A Argentina é campeã, né?
0: Aham, a Argentina vai ser campeã, né? 5-0 pra Argentina. Tá confiante aí, né? Nos parpita, né?
9: Tarde, Marquinho, tudo certo?
0: Ô, Bahia!
9: Um grande abraço do Bahia. Se for possível aí, toca aí com o Cidimar Nunes, meu velho pai.
0: Ah.
9: Beleza, tô na escuta.
0: Cidimar Nunes é o Bahia mesmo, né? Raizá, grande Bahia. Já vamos achar aqui a música aí que ele tá pedindo, meu velho pai, né? Um abraço, Bahia. Bom domingo. Obrigado pela companhia. Meu Deus, e essa aqui então?

Ela, essa é de chorar no cantar a casa também, né? O pessoal, o compadre Fernando, que estão lá na casa do primo dele, do Dico, estão lá ouvindo o... tomando uma geladinha, uma pinguim daquela de trincar os dentes, né? Um abraço. O compadre disse que agora já encheram o buchinho, estão lá descansando e ouvindo o programa. Ele tá pedindo para tocar a música Flor do Meu Jardim, pra comadre Adriele e pra dona Justina, né? Que diz que ficaram por casa hoje. Lá tá só o seu Antônio, né? Seu Antônio Rende Moraes e o compadre Fernando. Dona Justina ficou em casa, comadre Adriele também. E o pessoal e o Fernando tá pedindo isso aqui, oferecendo pra elas, né? A música Flor do Meu Jardim, ó. Sai das boas também, né? Comadre Adriele nem gosta, né?

0: Ela modão das boas, daquela de dançar rodeado pros dois lados, né? Os filhos do Rio Grande e a flor do meu jardim. Essa é das boas, e num bailão é de levantar a poeira, né?
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0: Vamos lá, gente, vamos em frente aqui do programa. Vamos lá, vamos ver aqui o pessoal que tá pedindo, participando. É, já tem o pedido ali, a música O Vento, falei agora há pouco, mas tem mais um pedido para essa música aí, que lá, além do Vardecir Cruz, tem mais um que eu já vou falar ali, meu amigo Éder, né, que tá pedindo também, né? O Renilson, o índio lá de Coronel Vivida, Coronel Domingos Soares, lá de Coronel Domingos Soares, tá na escuta do programa, tá pedindo a música do Eduardo Costa. Estão na escuta do programa em família, lá, oferecendo para a esposa dele, né? Para Tainara, para filha Sofia, sempre da escuta do programa. Abraço, Renilson, índio, né? Lá de Coronel Domingos Soares, e para toda a família que estão lá ouvindo o programa. Obrigadão aí pela companhia, um abraço para vocês, tá bom? Tem áudio, vamos lá.
2: Boa tarde, tudo bem? É o Marco José Tarte, da linha 7 de setembro, Itapejar do Oeste.
0: Opa!
2: Estou em sintonia aqui, escutando o programa, né? Manda uma musicona aí do João Mineiro Marciano, a bailarina.
0: Meu Deus!
2: Quero agradecer pro meu sobrinho, o Sadir Marcos, e pros meus filhos Marcos e Maicon.
0: Meu Deus do céu!
2: Agradecer pro Cláudio Ferrari, também estou em sintonia aqui. Ótimo domingo para todos aí. Um abraço.
0: Virou em Marcos e Maicon e Marcos de novo, né? Abraço, pessoal lá de Itapejara do Oeste, ouvindo o nosso programa. O Ederson Rodrigueiro, negão. Ai, me estava preocupado que eu não ia atender a mensagens que estão lá na casa do Marreta, no Alagado. Aquele churrasco especial de primeira, faz tempinho que ele tinha me mandado mensagem aqui, tinha ficado pra trás, né? Abraço, estão lá na casa do Marreta, inclusive eu vi o Marreta sentadinho ali, tá? Turma grande por lá, o negão disse que vai dar 3-2 pra Argentina, parpite dele aí pro jogo da final, né? E diz que só ele é argentino, o resto do povo que tá lá, tudo torcendo pra Espanha. Ele mandou uma foto aqui, diz que tá lá o Zeca Urubu do desenho do Pica-Pau. Será? Ei, negão, vou te contar. Um abraço, meu amigo. Um abraço, Marreta, e todo o pessoal que tá lá na beira do Alagado, aproveitando o domingão. Estão lá ouvindo aqui o nosso programa. Obrigado pela companhia de vocês, tá bom? Abraço pro Éder, lá do Ferro Velho Império das Peças. Grande Éder, meu amigo Éder, ali no Ferro Velho Império das Peças, na saída para Coronel Vivida. Estão lá ouvindo aqui o nosso programa. Deixa eu ver, aliás, todos os domingos, é o nosso parceiro aqui também, o Éder, né? Lá do Ferro Velho Império das Peças, que mais um domingo da escuta do programa, tá pedindo a música O Vento dos Monarcas, mesmo que o meu amigo Valdecir Cruz pediu, né? E o Éder tá oferecendo para todos que estão acompanhando o programa, especialmente para as mulheres da vida dele, né? A Tati, a Gabi e a Betina, que estão lá também ouvindo o programa. O Éder disse que vai dar a Espanha hoje na decisão também, né? Grande Éder, um abraço pessoal lá do Ferro Velho Império das Peças em Chopinzinho, na saída ali para Coronel Vivida. 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
1: Maravilha, maravilha, tá aí o vento, os monarcas aqui no programa. Um abraço pro meu amigo Flávio Francisco Cardoso, conhecem? O meu amigo Peixão, né? Grande peixe, tá, deixa eu ver aqui onde é que ele deve estar, tá na beira do Alagado, né? Porque o homem, final de semana, vai lá pro Alagado, né? Aproveitando, e hoje tá bom, não tá tão frio, né? Tá um clima bom aí pra beira do Alagado, que nem o Negão lá e o Marreta estão aproveitando aí com as famílias, né? Lá na beira do Alagado. O Peixão também deve estar lá na beira do Alagado ouvindo o nosso programa, né? Grande. Diz que tá dando água pros peixes hoje lá, né? Deus, Oliveira, ele tá pedindo a música, deixa eu ver aqui, quem serviu o primeiro mate, agora sirva o último. Lá pro Flávio Cardoso Peixão, que tá ouvindo com a família lá na beira do Alagado, ouvindo aqui o nosso programa. Vamos campear a música aí pra chapa tocar pra ti, tá bom, Peixe? Abraço, meu amigo. Bom domingo. O meu amigo Bahia, tá lá, o Bahia não perde o programa também, né? O Bahia, ele pediu pra tocar o Sidmar Nunes. Conhece o Sidmar Nunes? Essa aqui, ó.

0: Aí o Baitaca cantando Cabelos Brancos, né? Um pedaço pelo menos da música aí, porque tá quase no final do programa e tem mais umas mensagens pra nós atender aqui do povo que tá participando, né?
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0: Muito bem, vamos lá, rapidinho atendendo o povo que tem mensagem chegando.
1: Boa tarde, Marcos. Aqui é o Ademar, São
0: João da Tinga.
1: Ô, Ademar. Só pra me curtir. Tá na nossa, tá bom demais.
0: Um abraço, Ademar. Bom domingo, meu amigo.
2: Traduzindo aí, Marcos, uma boa tarde pra você, pra todos os ouvintes aí.
0: Opa!
2: E mandando um abraço pra Marli, pro Neu aí, pro Ninja. E toca um modão bom pra nós aí, beleza?
0: Grande, Edson. Um abraço, meu amigo. Bom domingo pra ti também. Sempre ligado com a gente aqui, né, Edson? Abraço, meu amigo. Bom domingo. É, tá lá sempre acompanhando aqui o nosso programa, né? Um abração, Edson. E um dia vamos jogar uma bocha aí, né? Eu faz tempo que eu não jogo, né? Mas você sabe que é aquela coisa, né? Tá no dão, né? Abraço, Edson. Bom domingo.
3: Boa tarde.
0: Ô, Alemão.
3: Eu acho que vai dar 3-1 pra Espanha.
0: Ah, é 3-1 pra Espanha. Ah, confiante também, né? Abraço, deixa eu ver aqui, boa tarde, Marcos, toca a música é dos quatro Galdério, dele que dele, Vaneira, Noeli de Fátima Ferreira, lá de Sulina, acompanhando o programa, abraço lá pra Noeli de Fátima Ferreira, pessoal de Sulina, ligados com a gente aqui no programa, um abração aí, bom domingo também, tá?
4: É, agora. Opa, boa tarde, meu amigo Cabelinho, tudo bem? Um domingo quente, é gostoso, né?
0: É.
4: Eu queria homenagear a Lucy. Lucy Tati está aniversariando hoje. Oi, tá mais uma rosinha que ela caiu no jardinzinho dela, né?
0: Uhum.
4: Eu gostaria, se eu conseguisse rodar para nós ouvir, nós estamos aqui fazendo a festinha dela aqui,
0: uhum.
4: Com xará e timbaúva. Como é que é? Deixa lá que eu já te digo aqui. Uhum. Como eu falei agora, como... pena estrada, viu? Xará Timbaúva, pé na estrada, viu? Eu agradeço, um abraço aí. Até mais. Um
0: abraço, Osmar. Parabéns.
4: De São João.
0: Obrigado. Fica parabéns.
4: Com Deus. Tchau.
0: Como é que é, pessoal de São João? Ele falou, né?
4: Xará Timbaúva, pé na estrada, viu? Ah. Eu agradeço, um abraço aí. Até mais. É o Toninho aqui de São João.
0: Toninho.
4: Obrigado, fica com Deus.
0: Abraço, tchau. Toninho. Abraço para aniversariante também lá. Hoje o pessoal tá lá comemorando aniversário. Parabéns, felicidades e muitos anos de vida. Abraço para Tere Santin, também tá ouvindo o programa. Bom domingo. Dona Ilse Obermeier tá lá acompanhando o nosso programa, né, Dona Ilse?
5: Marcos Antônio aqui, aí o Supermar de Saudade Iguaçu, estou ali nas águas termais, Sulina. Meu sobrinho ali hoje. Um abraço para todos vocês da Rádio Chopinzinho. Um
0: abraço, Dona Ilse. Bom domingo.
6: Boa tarde, Marcos Ferreira.
0: Opa.
6: Eu fiquei um tempo sem participar do seu programa, mas eu ouço todos os domingos.
0: Uhum.
6: A Eva de Pato Branco.
0: Ô, Eva.
6: Eu quero ouvir Bugre do Mato e oferecer para todos os bugres do mato igual eu, porque eu tenho sangue de bugre e sangue de alemão, veja a mistura que deu.
0: Uhum.
6: Tudo bem, obrigada, eu agradeço se for atendido.
0: Abraço, obrigado, minha amiga, bom domingo, tá lá na sintonia aqui do nosso programa. A Neucinda me mandou um vídeo aqui de uma carne, Deus o livre, eu não almocei ainda, viu? Fico mandando vídeo aí de churrasco e carne, Deus o livre, pra judiar, né? Abraço, deixa eu ver aqui o pessoal participando, pedindo a música do Baitaca, lá de Mangueirinho, pessoal, né? O Darizão, Abel, o Tigrinho, o Massimino, estão na escuta do programa lá em Mangueirinha. Um abraço pra vocês, obrigado pela companhia, né? Forte abraço aí, bom domingo. O pessoal mandando palpite aqui, o Murilo Rossini, tá na lida, mandou um vídeo aqui, tá na colheita, né? Colheita de milho, né, Murilo? Abraço, meu amigo, tá na escuta lá na fazenda Nossa Senhora Aparecida, comunidade de Três Saltos, na colheita do milho, grande Murilo Rossini, bom domingo, diz que vai dar 2-0 pra Argentina. Obrigado, meu amigo, um bom domingo, tá certo? E bom trabalho também, né? Deixa eu ver aqui, o pessoal... participando, pessoal, a Ivaneia, né? A Ivaneia lá da linha nova em Cantagalo também tá na sintonia, diz que vai dar 4-2 pra Espanha. Segundo a Ivaneia, a Espanha ganha de 4-2, ela tá pedindo a música Mentira que Virou Paixão do Leonardo. Um abraço, Ivaneia, pessoal da linha nova em Cantagalo que estão na sintonia aqui do nosso programa. O Rosalino Rumbaldi, de saudade do Iguaçu, diz que torce pra Espanha, mas acho que a Argentina ganha de 1-0. Palpite lá do Rosalino Rumbaldi, lá de saudade do Iguaçu, que tá ligado com a gente também no programa. A Ivone Martinhac de Itapejara do Oeste tá pedindo a música, tá pedindo música aí para escutar, né? Tá na sintonia. Obrigado, minha amiga. A Ivone Martinhac, pessoal lá de Itapejara do Oeste, ligados com a gente aqui na programação, né? Deixa eu ver aqui, boa tarde, Marcos. Deixa eu ver aqui, ó. Diz que é paraguaia, que mandou mensagem que diz que é paraguaia, vive no Brasil. Brasil, já que o Brasil não ganhou, diz que vai torcer para a Argentina. Então, na escuta, é a Cris Alves, né? E o Valderi Benjamin. Um abraço lá pra Cris Alves e pro Valderi Benjamin. Vão almoçar na chácara, né? Com a madrinha dela, Laca Neucinda. Ah, é, Laca Neucinda. Paraguaia, né? Ela e o marido, o Valderi Benjamin, estão na torcida pela Argentina. Já que o Paraguai não chegou, assim como o Brasil, né? Vão torcer pra Argentina hoje. Vão almoçar lá com a Neucinda. 3-1 pra Argentina o palpite, né? Abraço. Bom domingo, obrigado pela companhia, tá bom? O Valmir Sangalete diz que vai dar 2-1 para a Espanha. É, o meu palpite é esse também, né? Um abraço, obrigado pela companhia. Gente, eu tô pegando boné e dando no pé, porque tá na minha hora, o Vini tá por aí, o Vini vai continuar atendendo, pessoal. Não vai dar tempo de tocar a música, todo mundo pediu, mas o Vini vai atendendo aí na sequência até as 4 da tarde, tá bom? Um abraço, gente. Eu volto domingo que vem, meio-dia, com mais um Mistura 102. Deixar um pedacinho aí do Sidney Lima.

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1: Muito bem, meus amigos. Alô, você, muito boa tarde. Estamos chegando com o Paradão Sertanejo, iniciando a programação deste domingão 19 de julho de 2026. A partir de agora, nós vamos juntos até as 16h, né? Só com as top do sertanejo, as mais tocadas em todo o Brasil. Muito prazer, né? Eu sou Marcos Vinícius e te faço companhia a partir de agora. E já vamos aí com as primeirinhas de hoje. É a saudade me olhando com Danilo e Davi abrindo a primeira sequência.

Maravilha, maravilha, tá na nossa, tá bom demais. Paradão Sertanejo, domingão, 19 de julho. E agora tem mais sucesso, né? Com Jorge e Matheus chegando. É a Gaivota, participação de Matheus e Cauã.

0: Quem tá mostrando faz barulho aí?
1: É Maiara e Maraísa, Nayara Azevedo e Fred Fabrício, poporri de sucessos, Porque Brigamos e Também Tô Por Aí.
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3: 14:36. 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

0: É diversão, é felicidade, a música boa, é o Paradão Sertanejo nesta tarde de domingo na companhia de Marcos Vinícius até as 16h. Agora tem Matheus e Cauã e Lauana Prado, Admita.
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E seguindo com o Paradão Sertanejo até as 16h, quero mandar aquele abraço especial, né, pra você que está aí na sua casa, só de boa, descansando, tomando um seu chimarrão, né, tomando uma cervejinha também, né, coisa boa, ligado na programação da nossa FM, você que está no seu trabalho também e ligado em 102,9, você que nos dá uma carona aí no seu veículo, seu automóvel, né, no seu caminhão, muito obrigado pela sua companhia, pela sua audiência. Agora tem os direitos iguais com Simone Mendes.

Eu vou mandar um áudio pra ela. Não tem jeito. Vou ter que mandar. Me esquece. Não. Te adoro. Calma aí.

0: Fechamos a primeira hora do Paradão Sertanejo com sorte de alguém é Maiara e Maraísa. Paradão Sertanejo faz uma breve pausa e já já retorna com mais música, mais sucesso nesta tarde de domingo.
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0: 15h01.
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E estamos de volta com o Paradão Sertanejo nesta tarde de domingo. Hoje é dia 19 de julho de 2026 e nós vamos juntos, né, aqui na companhia de Marcos Vinícius até às 4 horas da tarde, sem parar, né, sem perca de tempo. Nós já vamos trazendo mais música, mais sucesso. Agora tem É o Ansioso com João Bosco e Vinícius.

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1: É a Mesa 12 com Bruno e Barreto. Você conferiu no Paradão Sertanejo.
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3: 15 horas e 16 minutos.
1: Tá na nossa, tá bom demais, programação do Paradão Sertanejo nesta tarde de domingão, 19 de julho, né? Você sintonizado aí no centro da cidade, bem aqui, né? Pertinho da nossa FM, também nos bairros, você que nos ouve aí nas comunidades do interior, municípios vizinhos, é claro, em toda a nossa região, você que nos acompanha também fora aí do Estadão do Paraná, que nos ouve através do aplicativo, do site nossafm102.com.br, muito obrigado pelo carinho da sua audiência. Agora tem sucesso de Bruno e Marrone por um minuto.

0: É mais sucesso, Eduardo Costa, quando o amor é pra valer.
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2: 15 horas e 27 minutos.
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0: E nós vamos seguindo com o Paradão Sertanejo, né? Todos os domingos, das 2 às 4 da tarde, aqui na companhia, na apresentação de Marcos Vinícius. Agora tem É Mais Sucesso, sucesso jogado na rua aí com Guilherme Santiago, participação de Zezé de Camargo e Luciano.

0: Sucesso, sucesso aí com Jads e Jadson, Hugo e Guilherme, e a Viola está chorando.
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2: 15 horas e 43 minutos.

o Paradão Sertanejo já na reta final da programação, né? Neste domingo 19 de julho. Mas enquanto isso, nós temos a última sequência de hoje, né? Começamos com o sucesso de Leonardo, Pedindo Amor.

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E nós vamos chegando ao final do Paradão Sertanejo nesta tarde de domingo, 19 de julho. Desejando a você, amigo ouvinte, né, uma ótima e abençoada semana que vem por aí. Eu volto amanhã com o Amanhecer 102, bem cedinho, ao vivo a partir das 5h15 da manhã. Tá bom? Na sequência, João da Rosa comanda aí o Bailão da Nossa. Fica aqui a última de hoje, sucesso de Marcos e Belucci e o sonho de todo casal.

0: 15:56.
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3: Maravilha, gente. Olá você, muito boa tarde. Estamos chegando com o Bailão da Nossa neste domingo, dia 19 de julho, 2026. Muito prazer, eu sou João da Rosa, a partir de agora com as melhores do bailão, porque, claro, começa o Bailão da Nossa na produção Marcos Fernando Lachovski. Vamos juntos até às 18h, só com as melhores do Sul. Gente, agradecendo você pelo carinho da sua audiência, pelo carinho da sua preferência. Já vamos começando o nosso bailão com Paulinho e Fábio. É um poporrê de músicas top, hein, gente? É pancada. Alô, você. Boa tarde.

0: sequência do nosso bailão deste domingo, dia 19, Banda 10, segunda divisão. Também você ouviu o Sétimo Sentido e Banda Corpo e Alma.
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2: 16 horas
3: e 19 minutos.

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Alô você, boa tarde. Vamos seguindo, vamos juntos até as 6 com o nosso bailão. Domingão, dia 19 de julho, já vamos trazendo música nova, conversaiada da banda Eba, nos abrindo mais uma sequência.

0: Muito bem, gente, fechando mais uma sequência, banda AESA, eu e você. Vamos para um breve intervalo comercial aqui com as mensagens do colono e motorista. Já já a gente retorna.
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2: 16:28
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Maravilha, gente, em clima do inverno, 102,9 é a sua melhor estação. Bom demais estar aqui com você neste domingão, hein, gente? Todos os domingos nosso encontro é aqui a partir das 16h até às 18h. Eu, João da Rosa, também Marcos Fernando Lachowski, levando para você as melhores do sul, as melhores do bailão, somente bandas. E já vamos trazendo mais um lançamento com a banda Alma Nova, Mulher 7Q, com a participação do Grupo Sorriso Lindo. E lembrando, Grupo Sorriso Lindo, dia 2 de agosto em Shoppingzinho Esplendor e Centro de Eventos na Beer Fest.

0: Legal, gente, fechando mais uma sequência, Brilha Som, Louco Apaixonado, com a participação do Negão. Essa é sucesso, ficou muito boa essa moda, né, gente? Muito boa mesmo, Louco Apaixonado da Brilha Som. E ainda você curtiu Musical Som 7 e Nave Som.
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2: 16:45.
0: 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Alô você, tudo certo por aí? Espero que você esteja muito bem. Vamos seguindo, já trazendo mais música nova, direto ao assunto com a banda Champion, abrindo mais uma sequência do Bailão da Nossa.

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0: Legal, gente, fechando a primeira hora do nosso bailão, banda Cosme Express, Fivela e Chapéu, com a participação do Ronaldo Caldas do Sorriso Lindo. Intervalinho, já já retornamos aí com a segunda hora do nosso bailão.
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2: 16:55. 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

Boa tarde para você que está chegando agora na programação da nossa FM. Você está ouvindo o Bailão da Nossa, todos os domingos às 4 às 6 da tarde. Eu, Zon da Roça, fazendo companhia para você. E vamos iniciando a segunda hora com o sucesso da banda Pérola Negra, O Grande Dia.

0: Muito bem, gente, fechando mais uma sequência, banda Céu e Cantos, Morena Misteriosa, música nova também, que você ouviu aqui na programação da nossa FM. E ainda, banda universitária e terceira dimensão.
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2: 17 horas e 16 minutos.
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0: Em clima de inverno, nós vamos seguindo com a programação da nossa FM e o Bailão da Nossa, já começando com mais uma música nova, Os Anjos Devem Voar, com a banda Brilhos. Alô você, boa tarde.

0: Curte Amar Demais foi o sucesso que você curtiu da banda Destaque Nacional aqui na programação da nossa FM, hein, gente? Vamos para um breve intervalo comercial com as mensagens do Colone Motorista. Já já a gente retorna com muito mais sucesso para você.
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2: 17:30 Há gestos que merecem ser lembrados todos os dias. 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

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Vamos seguindo? Claro, já trazendo réu primário, música nova também, LM do Bailão.

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0: Fechando mais uma sequência com a banda Ecos, Enquanto o Sol Brilhar. Essa é sucesso também, hein, gente? E ainda você curtiu aí Sorriso Lindo, Efeito Bumerangue. Lembrando, Grupo Sorriso Lindo em Chopinzinho, dia 2 de agosto, hein, gente? Dia 2 de agosto na Beer Fest.
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2: 17 horas
3: e 44 minutos.

Lá na nossa, tá bom demais. Bom demais saber que vocês estão curtindo a programação da nossa FM. Todos os domingos, das 4 às 6 da tarde, é o Bailão da Nossa. Já estamos chegando aí com a última sequência deste domingo, dia 19 de julho. Banda Brilhação, Travesseiro Encharcado, com a participação do Rainha Musical.

E o nosso bailão desse domingo, dia 19 de julho, banda Danúbio Azul, delícia! Gente, quero agradecer a cada um de vocês pelo carinho da preferência, pelo carinho da sua audiência, né? Todos os domingos, nosso encontro é aqui, das 4 às 6 da tarde, na nossa FM 102,9. Eu, João da Rosa, agradeço você de coração. Na sequência também, claro, vem ele, Marcos Fernando Lachowski, com Memória Sertaneja aqui na 102,9. Desejo a você um ótimo finalzinho de domingo e, claro, uma ótima e abençoada semana a todos vocês. Deixando a última, música nova também da banda Navisson. É sério. Valeu, gente. Fui.

0: Companhia.
1: Até domingo que vem.
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3: 17:55.
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2: Alô você, estamos chegando aqui pela Nossa FM com mais um Memória Sertaneja. Um grande abraço para você que estava curtindo as melhores bandas do Sul no bailão da nossa com o João da Rosa. Continue com a gente. Para você que está se ligando agora, está chegando em nossa programação, seja bem-vindo, seja bem-vinda. Vamos juntos, nas próximas duas horas, recordar os clássicos da música sertaneja. Curtir os sucessos dos anos 70, dos anos 80, dos anos 90, início dos anos 2000. Receba um abraço de toda a equipe 102 a nossa, um abraço especial deste amigo de vocês, Marcos Fernando Lachovski. Que prazer, eu sou o Cabelo e te faço companhia em mais este domingão, hoje dia 19 de julho. Vamos começando fazendo uma viagem no ano de 1990. 99. A composição é do Zezé. Será que foi saudade? Com a dupla Zezé de Camargo e Luciano, abrem nosso programa de hoje.

0: 1996, composição de Chico Roque, Paulo Sérgio Valle, Leandro e Leonardo, Sempre Será. Curtimos também João Pedro e Cristiano e Gian e Giovanni.
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2: 18 horas e 21 minutos.

Maravilha, minha gente, com certeza tá na nossa, tá bom demais é ter vocês todos os domingos sintonizados, recordando juntos clássicos da música sertaneja. Agora vamos para o ano de 2001, composição de Sérgio Pinheiro, César Augusto e Antônio Luiz, Roberta Miranda, Tá Difícil Esquecer.

0: 1999, modão do bom aqui na nossa, Amigos de Bar com o Teodoro Sampaio. Ainda curtimos João Paulo e Daniel, O Cheiro Dela. Nós vamos a um breve intervalo com as mensagens do Colônia Motorista e já já tem mais música pra você.
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2: 18 horas e 30 minutos.
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Seu inverno na melhor estação para uma região de audiência, Nossa FM Memória Sertaneja, todos os domingos das 6 às 8 horas da noite. É muito bom saber que você está aí do outro lado do rádio, nos dando carinho da audiência. Para você que nos ouve através do nosso site ou do nosso aplicativo, está conectado em qualquer lugar desse mundão de meu Deus, receba também um abração especial de toda a nossa equipe. Vamos para o ano de 1983. Um dos clássicos da música sertaneja vem de uma composição de Franco e Pião Carreiro, Trio Parada Dura, Telefone Mudo.

0: João Mineiro e Marciano e a Paixão Proibida, mais um modão do bom aqui na nossa. Ainda curtimos Marlon e Maicon, Chora Coração, uma regravação, um grande sucesso do cantor Vamp.
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2: 18:47
0: Tá todo mundo ligado na nossa, porque tá na nossa, tá bom demais. Seguimos no seu domingão com as melhores sequências do seu rádio, curtindo os clássicos da música sertaneja. Agora vamos mais longe, vamos para o ano de 1975. Letra de Morandi e Joaquim Borges, Milionário e José Rico, Águas da Saudade.

0: do ano de 2007, uma composição do Rick, Tudo Errado, com a dupla Rick Renner, fechando assim a nossa primeira hora. Também curtimos Ulisses e Moisés, Me Leva. Nós vamos a mais um breve intervalo e já já retornamos com a segunda hora do nosso Memória Sertaneja. Não sai daí!
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2: 18 horas e 57 minutos. 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

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E agradecemos o carinho do seu rádio ligado, o carinho da sua audiência todos os domingos com a gente. Das 6 às 8 horas da noite, muita música da boa, grandes recordações nas melhores sequências do seu rádio. Mais uma vez, recebo um abração de toda a equipe 102 e, é claro, deste amigo de vocês, Marcos Fernando Lachowski, o cabelo. Já estamos passando pelas 7 da noite e vamos aproveitando bem a nossa segunda hora, iniciando já com uma do Mato Grosso e Matias, do ano de 2003. A composição é do mestre Pinóquio, Mistérios.

0: 1983, Quebradas da Noite, letra de Zilmar Rodrigues e Professor Cairo, curtimos Christian Ralph. Nesta primeira sequência da nossa segunda hora, nós tivemos também a participação do Mano a Mano e da Jaine.
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2: 19 horas
3: e 19 minutos.
0: Seguimos, seu inverno na melhor estação, nossa FM, uma região de audiência. Obrigado, obrigado mesmo pelo seu rádio ligado com a gente em mais este domingão. 1999, letra de Carlos Randall e Danimar, Felipe Falcão, Seu Amor é Pouco.

0: 1995, Loira Gelada, composição da Maria da Paz e Nino, Chitãozinho e Xororó. Curtimos também Guilherme Santiago e Thiago e Tobias. Vamos a um breve intervalo com as mensagens do Colono Motorista e já já tem mais música aqui no nosso Memória Sertaneja.
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2: 19:34. 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

povão tá na nossa, tá todo mundo ligado na nossa, porque você já sabe, tá na nossa, tá bom demais. Uma boa noite, obrigado pelo seu rádio ligado. Vamos aproveitando o nosso tempo, estamos nos aproximando do final do programa de hoje, mas claro, vamos curtir ainda muitas músicas. E agora vamos trazendo uma do William e Renan, Mais Que Uma Amiga.

0: Mais uma linda sequência, 1984, letra de Prainha e Praião, Gino e Geno, Bebendo nos Bares. Curtimos também Luiz Cláudio e Juliano Foi Covarde.
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2: 19:50.
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0: Boa noite, muito boa noite, obrigado pelo seu rádio ligado, é pra vocês e por vocês que estamos aqui com muito carinho, todos os domingos das 6 às 8 horas da noite. Vamos agora fazer uma viagem no ano de 1967. Composição de Tião Carreiro e Zé Matão, Saudade com a dupla Tião Carreiro e Partiu.

De 1974, recordamos um sucesso do Sérgio Reis, Marlena. E assim, amigos e amigas, nós vamos finalizando o nosso Memória Sertaneja deste domingão, dia 19 de julho, ano 2026. Agradecendo o carinho do seu rádio ligado, o carinho da sua audiência. Na sequência, tem a Érica Monteiro com o Classe A. Fica aqui um abração de toda a equipe 102 e deste amigo de vocês, Marcos Fernando Lachowski, o cabelo. Uma boa, uma ótima, uma produtiva semana que vem por aí. E se Deus nos permitir, estaremos aqui no próximo domingo, neste mesmo horário. Encerrando o programa de hoje com ela, com a mineirinha Paula Fernandes, do ano de 2011, Seio de Minas. Valeu, minha gente, forte abraço, tchau, tchau e até domingo que vem.

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3: 19:59.
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7: Seja bem-vindo e bem-vinda. Está no ar o Classe A. Eu, Érica Monteiro, estarei junto com você nessa viagem maravilhosa no mundo da música. Eu agradeço imensamente a sua companhia do outro lado do rádio. Esses ouvidinhos colados vão ouvir boa música a partir de agora. Memórias marcantes ao som da boa música aqui no nosso Classe A. É hora de rememorar os melhores momentos aqui. Cada toque, uma nova emoção. E hora de iniciarmos o nosso programa com os maiores sucessos.
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0: acompanhe sempre o Classe A. Música de excelência e qualidade para você. Venha junto na programação mais especial. Daqui a pouco, mais uma seleção incrível para você. Após o nosso intervalo, a gente continua com as melhores canções para você.
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0: 20h20.
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6: Estamos de volta. O Classe A traz sempre uma experiência exclusiva para você, ouvinte de classe. Recordações e emoções com o nosso Classe A. Clima de entusiasmo. Você ouve comigo mais este lindo sucesso aqui no Classe A.
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0: sucessos que tocam corações. As mais belas sequências estão no ar para você.
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0: Você está no Classe A, onde o passado musical está presente para você. Siga comigo sempre juntinho. O Classe A continua trazendo a melhor programação para você. É hora de um pequeno intervalo. Em instantes eu retorno com muito mais sucessos aqui no Classe A.
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3: 20:37. 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
2: O Classe A está de volta para você. Obrigada pela gentileza da sua audiência. A cada nova canção, as velhas e boas emoções estão de volta para você. E a emoção continua aqui no Classe A. Mais uma linda canção para você.
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0: sucesso continua. Mais uma incrível canção para você. Seguimos na mesma energia da boa música. Mais um sucesso chegando.
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0: S.A., uma jornada musical que enaltece a qualidade sonora. A seguir, vamos continuar explorando as músicas que transcenderam gerações. Não mude de sintonia, que eu estou de volta em instantes com mais sucessos incríveis de todos os tempos.
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3: 20 horas e 54 minutos.
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1: Classe A é uma fonte de sensações emocionantes. Classe A, emoções em forma de música. Faremos um rápido intervalo e daqui a pouco estamos de volta com mais um bloco incrível.
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